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1: 93.
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4: 10 e 3.

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1: 10:49.

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2: Meia-noite e nove.
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1: Meia-noite e 48.
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1: 12:07.
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1: 12:51.
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1: 12:57.

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1: 3:47.

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2: 3:57.

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1: 5:15.

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1: 5:27.

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2: 5:47.

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1: 6 horas.
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1: 6:19.
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1: 6h38.
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1: 6:50.
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0: 73.
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3: 713.
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1: 7h25.
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1: 7:38.
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11: Alô?
12: Oi?
11: GD, é você?
12: Oi, Laona.
11: Que delícia! Eu tô aqui pra te fazer um convite, tô ligando pra você.
12: Que beleza, tô dentro, hein?
11: Então peraí!

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1: 7:48.
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1: 7:58.
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7: pelas intenções trazidas em nossos corações, pelas intenções colocadas aos pés do altar e pela seguinte intenção. Pela alma de Dirce Fallers, falecida ontem. Irmãos e irmãs, hoje encerramos a Semana Nacional da Família e celebramos a Assunção de Nossa Senhora. Ela que é sinal de entrega e doação ao serviço a Deus, para todos nós e em especial para aqueles que dedicam as suas vidas a Deus e aos irmãos, através da vida religiosa e consagrada. Rezemos hoje por todos que assumiram essa vocação tão especial para a Igreja.

0: Louvado seja nosso Senhor Jesus Cristo.
1: Para sempre seja louvado.
0: Sejamos bem-vindos a esta Santa Missa, neste domingo festivo, onde com a Igreja celebramos a Assunção da Santíssima Virgem Maria. Que ela do céu, como mãe, interceda por cada um de nós, pelas intenções que foram apresentadas, mas também pelas nossas famílias. Neste domingo, nós concluímos a Semana Nacional de Oração pela Família, mas o nosso trabalho como família continua para poder ser neste mundo fermento, testemunha da ressurreição de Jesus. Por isso, com muita gratidão a Deus, vamos celebrar em nome do Pai, e do Filho e do Espírito Santo.
1: Amém.
0: Que a graça de nosso Senhor Jesus Cristo, o amor do Pai e a comunhão do Espírito Santo estejam convosco.
1: Bendito seja Deus que nos reuniu no amor de Cristo.
0: Irmãos e irmãs, para bem celebrarmos estes santos mistérios, reconheçamos os nossos pecados, suplicando ao nosso bom Deus o seu perdão e a sua misericórdia sobre nós.

0: Deus Todo-Poderoso, tenha compaixão de nós, perdoe os nossos pecados e nos conduza à vida eterna.
1: Amém.
0: Entoemos o hino de louvor.

Deus eterno e todo-poderoso, que elevastes a glória do céu em corpo e alma, a Imaculada Virgem Maria, Mãe do vosso Filho, dai-nos viver sempre atentos às coisas do alto, para merecermos participar de sua glória. Por nosso Senhor Jesus Cristo, vosso Filho, que é Deus, e convosco vive

0: Sentados, ouçamos a liturgia da palavra.
1: Leitura do livro do Apocalipse de São João. Abriu-se o templo de Deus, que está no céu, e apareceu no templo a Arca da Aliança. Então apareceu no céu um grande sinal: uma mulher vestida de sol, tendo a lua debaixo dos pés e sobre a cabeça uma coroa de 12 estrelas. Então apareceu outro sinal no céu: um dragão cor de fogo. Tinha 7 cabeças e 10 chifres, e sobre as cabeças 7 coroas. Com a cauda, varria a terça parte das estrelas do céu, atirando-as sobre a terra. O dragão parou diante da mulher, que estava para dar à luz, pronto para devorar o seu filho logo que nascesse. E ela deu à luz um filho homem, que veio para governar todas as nações com cetro de ferro. Mas o filho foi levado para junto de Deus, do seu trono. A mulher fugiu para o deserto, onde Deus lhe tinha preparado um lugar. Ouvi então uma voz forte do céu proclamando: agora realizou-se a salvação, a força e a realeza do nosso Deus e o poder do seu Cristo. Palavra do Senhor.
2: Graças a Deus.

0: Leitura da primeira carta de São Paulo aos Coríntios. Irmãos, Cristo ressuscitou dos mortos como primícias dos que morreram. Com efeito, por um homem veio a morte, e é também por um homem que vem a ressurreição dos mortos. Como em Adão todos morreram, assim também em Cristo todos reviverão. Porém, cada qual segundo uma ordem determinada. Em primeiro lugar, Cristo como primícias, depois, os que pertencem a Cristo por ocasião da sua vinda. A seguir, será o fim, quando Ele entregar a realeza a Deus Pai, depois de destruir todo o principado e todo o poder e a força. Pois é preciso que Ele reine até que todos os seus inimigos estejam debaixo de seus pés. Com efeito, Deus pôs tudo debaixo de seus pés. Palavra do Senhor.
1: Graças a Deus.

0: Naqueles dias, Maria partiu para a região montanhosa, dirigindo-se apressadamente a uma cidade da Judéia. Entrou na casa de Zacarias e cumprimentou Isabel. Quando Isabel ouviu a saudação de Maria, a criança pulou no seu ventre e Isabel ficou cheia do Espírito Santo. Com um grande grito, exclamou: Bendita és tu entre as mulheres e bendito é o fruto do teu ventre. Como posso merecer que a mãe do meu Senhor me venha visitar? Logo que a tua saudação chegou aos meus ouvidos, a criança pulou de alegria no meu ventre. Bem-aventurada aquela que acreditou, porque será cumprido o que o Senhor lhe prometeu. Então Maria disse: A minha alma engrandece o Senhor, e o meu espírito se alegra em Deus, meu Salvador, porque olhou para a humildade da sua serva. Doravante todas as gerações me chamarão bem-aventurada, porque o Todo-Poderoso fez grandes coisas em meu favor. O seu nome é santo, e sua misericórdia se estende de geração em geração a todos os que o respeitam. Ele mostrou a força do seu braço, dispersou os soberbos de coração, derrubou do trono os poderosos e elevou os humildes. Encheu de bens os famintos e despediu os ricos de mãos vazias. Socorreu Israel, seu servo, lembrando-se de sua misericórdia, conforme prometera aos nossos pais em favor de Abraão e de sua descendência para sempre. Maria ficou 3 meses com Isabel, depois voltou para casa. Palavra da salvação.
1: Glória a vós, Senhor.
0: Podemos sentar um instante, amados irmãos, rezemos Ave Maria, cheia de graça, o Senhor é convosco. Entre Jesus. Santa Maria, Mãe de Deus, agora e na hora de nossa morte. Amém. Como São Lucas diz que Nossa Senhora Maria ouvia e guardava todas as coisas no seu coração e as meditava. A meditação da palavra de Deus não é só um exercício intelectual onde nós ouvimos e buscamos compreender as palavras que foram ditas, lidas ou proclamadas. Mas é um exercício de fé, onde na fé eu ouço o que Deus me diz e ao mesmo tempo essa palavra ecoa no meu coração, me traz a reflexão, mas me leva à ação. Não basta só lermos ou ouvirmos, é necessário que essa palavra também nos direcione a ação concreta que o Senhor vai direcionando na nossa vida, nesse nosso caminho de conversão. É isso que nesse mês vocacional nós estamos realizando. Todos os domingos, ouvindo a palavra de Deus, deixando-nos tocar por esta palavra, refletindo sobre o chamado e a resposta que Deus espera de cada um de nós. Hoje temos a grande alegria de celebrarmos a Assunção de Nossa Senhora aos céus. Um dos dogmas marianos, importante lembrar, talvez destacar no início dessa nossa reflexão, o que é um dogma. Dogma é uma verdade de fé proclamada pela Igreja, de alguma forma ou outra, para ser bem claro, quando a Igreja declara um dogma, já não existe outra opção de reflexão, ou seja, ah, eu não acho, pois se você faz parte da Igreja Católica, o dogma diz tal, portanto, esse é o mistério da nossa fé. É o que nós proclamamos, de fato, quando rezamos o creio, né? O creio, ele é um conteúdo, um resumo dos dogmas da nossa fé. Todos os dogmas marianos, por assim dizer, são sempre dogmas que nos levam e relacionam à vida de Cristo, mas através da ação da Virgem Maria. A maternidade divina, Maria que foi imaculada na sua conceição, Maria que foi elevada aos céus. E hoje a igreja nos leva o olhar para a vida de Nossa Senhora sobre esse mistério da nossa fé, que é a sua assunção aos céus. O conteúdo do dogma, a proclamação do dogma, diz que Maria, tendo transcorrido, terminado os seus dias terrenos, foi elevada ao céu em corpo e alma. A primeira criatura a ser elevada ao céu em corpo e alma, já também antecipando aquilo que será a nossa ressurreição quando Jesus vier a este mundo para julgar os vivos e os mortos. Antecipando para cada um de nós que a morte do seu filho Jesus na cruz abriu-nos a porta do céu, dando-nos a possibilidade de entrar no céu novamente. É através de Jesus. Ele é quem abre a porta no céu. E a vida de Nossa Senhora foi um constante olhar e apontar para a vida do seu filho Jesus. E também ao contemplar a Assunção, Maria, que é elevada em corpo e alma ao céu, nós estamos contemplando o quê? Maria está nos direcionando novamente para o que é essencial para a nossa vida, que é a eternidade. As coisas desse mundo passarão. As realidades desse mundo deixarão de existir, mas o céu não. O céu é o lugar que nos espera. O céu é o lugar que nos foi preparado pelo seu próprio filho. E ela, como mãe, e lógico, Deus também, honrando a Virgem Maria pela missão que ela cumpriu e cumpre nessa vida, a leva em corpo e alma. A tradição da igreja não diz que Maria morreu, só diz que, tendo transcorrido os seus dias, ela foi elevada em corpo e alma. No Oriente, essa festa da Assunção de Nossa Senhora é conhecida como a Dormição da Virgem Maria. E por isso eles têm uma imagem de Nossa Senhora dormindo. Até de fato, talvez vocês vão ver algumas postagens assim na internet. Alguns aparecem Nossa Senhora como que sendo elevada aos céus. Outro aparecerá como Nossa Senhora deitada e os anjos ao seu lado, como se ela estivesse dormindo. Por que a igreja não diz que Maria morreu? Porque a morte é consequência do pecado. Maria, ela é imaculada. Foi gerada no ventre de sua mãe, sem mancha do pecado original. E, portanto, é justo e lógico que o pecado não toque a carne, o corpo da Virgem Maria. Por isso a tradição diz que ela foi elevada em corpo e alma. Mas também mostra para cada um de nós e aponta para cada um de nós a meta definitiva para a qual todos nós estamos caminhando. Portanto, a solenidade da Assunção da Virgem Maria nos mostra, em primeiro lugar, temos um lugar para ir, que é o céu. Ali é a nossa meta. Não estamos caminhando nesse mundo, desculpa a expressão, como barata tonta, batendo de um lado para o outro, sem saber para onde ir. Já temos indicado qual é o lugar para onde ir. Durante a nossa vida, constantemente temos que, sim, que recalcular a rota, mas já sabemos o objetivo, aonde Deus quer nos levar, que é a eternidade junto dEle. Para chegar a esse lugar, Deus nos oferece situações, oportunidades, circunstâncias, mas também nos coloca auxílios nos nossos caminhos. Um desses auxílios é a Virgem Maria, como um sinal e, ao mesmo tempo, como uma mãe que está ao nosso lado, que vai nos estimulando, vai caminhando junto a nós, corrige quando tem que corrigir, porque ela sabe muito bem aonde ela tem que levar os seus filhos. Na primeira leitura, no Apocalipse de São João, se fala dos sinais. Dois sinais aparecem no céu. Um grande sinal e um outro sinal, assim diz São João. O grande sinal, a Virgem Maria, com uma coroa, 12 estrelas, a lua debaixo dos seus pés, resplandecente, algo grandioso. Mas não é grandioso porque Maria... Vamos entender bem a expressão, porque senão não vamos pensar que o padre está falando heresia. Não é grandioso por causa da Virgem Maria. Porque Maria, como vimos no Evangelho, ela sabe se colocar no lugar que lhe corresponde, e toda a glória e honra é para Deus. O sinal da Virgem Maria ser grandioso na nossa vida é porque Deus a preencheu de tal maneira que ela é para todos nós, cristãos, filhos de Deus, um sinal que nos remete ao quê? Ao céu, a Jesus. Não tem como pensar na Virgem Maria e não pensar em Jesus. Não tem como olhar para a Virgem Maria e não pensar no seu filho Jesus. Porque ela não quer nenhuma glória para si, mas tudo para o seu filho Jesus. Mas ela é um sinal. Assim como nas BRs, nos lugares onde vamos, precisamos de sinalizações para não nos perdermos. Hoje em dia é fácil, porque a gente tem ali o GPS, ali ele vai indicando. Se bem que o GPS também às vezes mais atrapalha que ajuda, né? Porque por causa de um minuto ele faz você andar por uns lugares ali que você fala, Jesus, misericórdia, né? Eu, quando coloco no GPS, já sei o caminho da comunidade, eu falo assim, não, tu vai pelo caminho que eu vou indicar. Não sei por que eu ligo ele, né? Não, eu ligo só para ter mais ou menos a distância, quanto tempo falta para chegar na comunidade. Às vezes, se o GPS pudesse falar, eu falava assim, por que você me ligou se você não me obedece? Mas, antigamente, vocês bem sabem, a gente se guiava pelas indicações, pelas placas, pelas sinalizações. Desde o início do cristianismo, desde o início, Maria é considerada como um sinal, como alguém que nos leva à meta. Ela não é a meta, mas ela é alguém que nos remete à meta e nos conduz à meta. Por isso a devoção à Nossa Senhora é uma devoção totalmente cristocêntrica. É uma devoção que nos leva a Jesus. E Maria sendo esse sinal, ela não é um sinal, repito, pelas obras grandiosas que ela fez. Ao contrário, quando ela no Magnificat diz, a minha alma engrandece o Senhor, porque ele olhou para o quê? Para a humildade da sua serva. O grande sinal, porque a Virgem Maria é um grande sinal para nós? Porque ela é humilde. A humildade da Virgem Maria é o grande sinal que nos conduz a Jesus. Porque só um coração humilde é capaz de reconhecer o Senhor, é capaz de dizer sim ao Senhor todos os dias, apesar das circunstâncias. Só um coração humilde é capaz de responder à vontade de Deus, apesar das contrariedades do tempo, dos lugares e das circunstâncias. O coração humilde sabe ver a presença e a mão do Senhor até mesmo nas provações. O coração humilde é aquele que sabe reconhecer que sem o Senhor não somos nada. O coração humilde também é aquele que sabe reconhecer as maravilhas que o Senhor fez em mim. Nossa Senhora no Magnificat diz isso. O Senhor tem feito grandes coisas em mim. Santo é o seu nome. O coração orgulhoso, ele só olha a si mesmo. Olha somente as suas qualidades, eu sou bom, os outros nem tanto, para não dizer outra coisa, os outros nem tanto. O coração orgulhoso não é capaz de enxergar Deus, nem mesmo nas coisas boas que ele faz, porque a autossuficiência, nós queremos levar todo o crédito das coisas boas que fazemos. O coração orgulhoso não permite Deus entrar para mostrar que, unidos, viver em comunhão, é muito melhor e mais fácil do que querer ser um lobo solitário e fazer as coisas só do seu jeito. O coração orgulhoso não permite que Deus use você como um instrumento da sua graça para outras pessoas. Porque o coração orgulhoso se fecha em si mesmo. O coração humilde se abre totalmente para Deus. Quando o anjo aparece a Maria e diz a ela que ela seria a mãe do Salvador, diz ele, ave cheia de graça. Que em outras palavras é dizer que ele encontrou um coração humilde. A humildade da Virgem Maria é o grande sinal. A humildade da Virgem Maria é o que aponta para nós o caminho que eu e você precisamos trilhar para também conquistar a eternidade junto de Deus. Mas o coração humilde tem uma outra característica que gostaria de destacar também, usando o exemplo da Virgem Maria. Maria, quando soube que seria a mãe do Salvador, imagina o privilégio. As moças em Israel sabiam, porque havia uma profecia, que através de uma virgem viria o Messias. Talvez muitas delas esperavam que fossem elas as escolhidas. As famílias, imagina o privilégio, as famílias. A minha filha, eu vou preparar ela na religião, eu vou preparar ela para ser uma moça de Deus, porque vai que Deus escolhe ela para ser a mãe do Messias. E Deus escolhe a uma moça lá, escondida, nem conhecida. Vê em Maria um coração já preparado e humilde. Maria, portanto, teria todos os privilégios do mundo, e até mesmo dentro da religião judaica, se ela quisesse se apresentar desde o início. Olha, aqui, ó, eu ganhei a graça, hein? Ganhei a loteria, R$1 milhão aqui, ó. Sou eu, me sirvam. Você é a mãe do Salvador, é a mãe do Messias que viria a libertar o povo. Mas ela não o fez, porque o coração humilde, ele não quer a glória para si, mas ele quer a glória para Deus, para Deus. A Ele toda glória, honra, a Ele. Maria, ela nos dá um exemplo, no início do Evangelho, São Lucas coloca assim, depois da passagem da Anunciação, logo vem a visita à sua prima Isabel, e diz que Maria partiu para a região montanhosa. Não foi lá e pegou o seu Jeep, não foi lá e pegou o Uber. Não, bom, Uber aqui não tem, como é que é o daqui? Tour. Não foi lá e chamou um táxi, não. Subiu num jumentinho, grávida. Vocês, mulheres, sabem muito mais do que eu disso, quais são as dificuldades da gravidez, os enjoos, as dores, tal. Tem os seus contratempos, não é? Às vezes tem algumas mães que não sentem isso, né? Eu acho que é porque o filho deve ser muito bendito mesmo. Mas algumas mães falam isso, falam assim, padre do céu, eu fui ter, acho que um enjoo. Eu falo, louve a Deus, minha filha, porque tem outros que às vezes não conseguem nem levantar da cama. Levantou, enjoou. É porque o filho é muito enjoado, né, o que vai vir. Não, brincadeira. Tem que perguntar para minha mãe se ela enjoou muito quando eu estava grávida de mim. Para entender agora, né? Eu falava assim, ah, eu sou enjoado agora, acho que foi culpa da minha mãe, ela se enjoou demais durante a gravidez. Mas subiu no jumentinho e não pensou duas vezes. Ah, eu estou grávida. Ou, eu sou a mãe do Salvador, o que eu vou lá? Isabel que vem aqui me visitar. Coloca a plaquinha de horário ainda de visitação, das 8 às 10, os meus familiares, das 10 às 12, pode vir o povo aqui da região mesmo. Não, ela não fez nada disso. Maria nos deu o exemplo de serviço, porque o coração humilde não quer ser servido, ele quer servir e amar. Amar. E Maria vai ao encontro de sua prima Isabel. Mas o que eu quero destacar é que ela não foi de qualquer jeito. A atitude interior do coração humilde. Diz o evangelista que ela partiu e dirigiu-se à região montanhosa apressadamente. Que não quer dizer fazer coisas na correria. Que não quer dizer fazer coisas na agitação, de acelerar o tempo de Deus. Não, não é isso. Não é nada disso. Mas é uma disposição do coração, que o coração humilde sabe que também as outras pessoas merecem experimentar a graça de Deus, merecem conhecer Jesus. E Maria foi levar a presença de Jesus para sua prima, já de idade, que também estava grávida. Tanto é que quando ela entra na casa de Isabel, Isabel mesmo diz que a criança pulou no ventre dela quando ouviu a voz de Maria. Mas foi por Maria? Pela presença de Jesus que ali estava. Porque quando você está cheio de Deus, a tua voz transmite Deus. Quando você está cheio de Deus, o teu olhar transmite Deus. Quando você está cheio de Deus, a tua ação, o teu falar, transmite Deus. Mas também, quando você está cheio de Deus, até mesmo o teu silêncio transmite Deus. Porque é Ele quem sai de nós. É Ele quem se espalha no lugar onde nós estamos. Não, eu não preciso falar isso para vocês, porque vocês também com certeza devem ter essa experiência. Quando você chega no lugar e encontra uma pessoa humilde, dá paz estar naquele lugar. Mas quando você está na presença de uma pessoa orgulhosa e arrogante, é que não, a pessoa não precisa nem falar nada, só a pose dela, o ar dela, assim e tal, já te deixa meio, sabe? Eu não sei, eu tenho essas coisas. Eu chego num lugar assim, porque o Espírito Santo às vezes me incomoda demais, assim, mas às vezes até eu sou o arrogante, né? Mas daí estou ali me achando ali tudo, mas quando sou eu falo para ele, assim, tira de mim essa arrogância, porque eu não quero morrer com ela não, porque se eu morrer com essa arrogância, eu vou direto para o quinto dos infernos, e eu sei que o céu vai ficar longe de mim, então me faça humilde. Mas é notório. Então, a humildade, ela transmite Deus, porque Ele é o importante, não nós. E Maria nos ensina com a própria vida isso, ser humildes para levar Jesus a todos os lugares, não só aqueles com os quais eu me dou bem, não só aqueles que é fácil. Durante essa semana da família, na quarta-feira a gente falava sobre isso, né? Que a família, ela precisa ser evangelizada em casa, com os detalhes, olhar para a pessoa que está falando comigo, dedicar atenção, saber dar um bom dia. Às vezes fora a gente faz isso perfeitamente, e os outros olham e falam, nossa, que educado que é essa pessoa, meu Deus, olha não sei o quê, mas dentro de casa a gente acaba perdendo esses detalhes, justamente porque já é de casa, padre, é de praxe. Não, senhores, não é de praxe, porque o que não se faz vai caindo no esquecimento. Dizer um bom dia, dizer eu te amo, apertar a mão, dar um abraço, isso não pode ser algo que nós damos por descontado. Se nós não o fazemos, pouco a pouco aquilo vai se perdendo. Mas nesses pequenos gestos, nós também demonstramos não só humildade, mas demonstramos que Jesus habita em nosso coração e é Ele quem nós queremos transmitir. Antes de nós chegarmos ao outro, é Jesus quem tem que chegar primeiro. Às vezes a gente quer o privilégio de sermos nós a chegarmos primeiro. Quando a gente chega primeiro, a gente estraga tudo. É melhor que Jesus chegue primeiro. E Maria nos ensina isso, amados irmãos. Aprendamos dela a viver com um coração humilde, porque este, de fato, é o verdadeiro sinal que nos leva para o céu. O carimbo no passaporte que eu e você precisamos para chegar ao céu não vai ser as grandes obras que você realizou nesse mundo, não vai ser a quantidade de pessoas que eu consegui fazer pregação, mas vai ser a humildade do teu coração. Esse carimbo não vai poder faltar não, viu? Porque antes do carimbo das várias cidades que você passou evangelizando, das várias não sei o que, tudo isso e tal, isso aí vai tudo para as últimas páginas, viu? A primeira página do teu passaporte que São Pedro vai olhar é se você e eu tivemos um coração humilde. Porque o céu é para os humildes. Por isso, também no Magnificat, Maria diz que Deus, Ele rejeita os corações soberbos e orgulhosos, mas Ele acolhe os corações humildes. Hoje finalizamos então com essa celebração a Semana da Família. E como eu disse, não é que aqui a gente para e interrompe a nossa oração pela família. Não. Foi uma semana onde a igreja quis nos proporcionar a reflexão e a vivência familiar. Mas de fato, convenhamos, a verdadeira vivência familiar do amor parte do coração humilde que nós tenhamos. Porque na família precisamos ser humildes, porque às vezes nem sempre estamos certos, precisamos acolher a fraqueza do outro, assim como o outro precisa acolher a nossa própria fraqueza. E tudo isso é o próprio Deus quem gera em nós esse sentimento e essa alegria. Mas hoje também, nesse domingo do mês vocacional, nós celebramos a vida consagrada, a vida religiosa. E eu quero, de modo especial hoje, agradecer às irmãs que aqui estão. Agora eu vou ter que olhar para cá, não sei como é que eu faço. As irmãs que aqui estão, da Sagrada Família, as Vicentinas, também as irmãs da Sagrada Família que ali estão. Porque a vida consagrada na igreja, ela tem um lugar sim. E é um lugar muito importante. Às vezes, corremos o risco de pensar, poxa vida, mas... Desculpa aí, irmãs, mas eu vou falar o que São João Paulo II falava, viu? Porque às vezes as pessoas chegavam e falavam assim, mas o que as irmãs fazem? Porque a gente acha que a gente faz muito, né? As irmãs, elas são a representação da bondade de Deus neste mundo. As orações delas. E não é, a vida consagrada, ela não se mede pelo que ela faz, mas aquilo que ela é. É vida consagrada a Deus. E as orações delas, o serviço delas, muitas vezes silencioso, escondido, é isso o que torna a vida consagrada essa chama que brilha e que acalenta a igreja. Dentro da vida consagrada temos as irmãs, que nós chamamos de vida apostólica, que são as irmãs que nós temos aqui, que realizam uma missão, né, dentro da comunidade, e nós as vemos. Mas também tem a vida consagrada, que são as irmãs que vivem em clausura, que estão lá dentro do mosteiro e não saem de lá, só estão ali rezando. Um dia chegaram para São João Paulo II e disseram assim para ele, mas o que as irmãs de clausura fazem para a igreja? Para São João Paulo II, hein? Falaram para ele. Se tivessem falado para mim, eu teria dado a mesma resposta, eu acho. Não, não sei. Se quiser perguntar para mim um dia, pode perguntar, daí eu vejo qual vai ser a resposta. São João Paulo II disse assim, graças à oração destas irmãs, a vida delas é que a igreja está aqui presente no mundo. Porque elas sustentam a nossa ação. Elas nos ajudam com a sua intercessão. Elas são para nós sinal da maternidade. E por isso a Virgem Maria tem um cuidado especial pela vida consagrada. Porque as irmãs são chamadas a ser no nosso meio a Virgem Maria que acolhe os filhos de Deus, acompanha, aconselha, que também às vezes tem que dar o puxão de orelha quando precisa. Por isso, obrigado, irmãs. E eu falo de coração aqui pela paróquia. Obrigado nem tanto pelo que vocês fazem, porque o serviço, né, ele é uma consequência. Mas obrigado pelo que vocês são na igreja. A igreja precisa de vocês. E hoje, como igreja, como sacerdote, eu quero agradecer vocês publicamente por tudo aquilo que fazem na igreja, mas, sobretudo, aqui também em nossa paróquia. Muitas vezes, talvez, vocês não as veem, porque elas estão nos seus trabalhos. Mas você pode ter certeza que se a nossa paróquia, ela continua sendo fiel à missão de Cristo, e muitas vezes aquilo que, sabe, parece que não vai para frente, de repente vai, eu não tenho nenhum empecilho em dizer que é graças à oração destas irmãs, a qual eu confio demais. E fico muito feliz que aqui na paróquia nós tenhamos essas duas congregações, das irmãs Vicentinas e das irmãs da Sagrada Família. Então hoje nós rezamos por vocês, pelas outras irmãs também que fazem o seu trabalho aqui, mas rezamos também, né, meninas? Pelas jovens que se sintam chamadas à vida consagrada. A vida consagrada não é só, ai, eu não vou poder casar. Isso aí, se você for viver consagrada, por isso melhor nem vai para o convento. Mas a vida consagrada é uma entrega de amor, uma entrega total a Jesus na igreja. Então que Deus suscite vocações religiosas também em nossa paróquia, para que a missão de Cristo continue sendo levada a todos os confins da terra. Por elas e também por todas as irmãs consagradas e os consagrados também na igreja, eu quero pedir que nós fiquemos de pé. Eu sei que elas não gostam disso, mas eu faço do mesmo jeito. Mas a elas, num gesto de gratidão, vamos dar uma salva de palmas à vida consagrada aqui presente no meio de nós. Isso, até o nosso protetor quis dar o gesto dele a vocês. Professemos nossa fé, creio em Deus Pai.
2: Todo-Poderoso, Criador do céu e da terra, e em Jesus Cristo, seu único Filho, nosso Senhor, que foi concebido pelo poder do Espírito Santo, nasceu da Virgem Maria, padeceu sob Pôncio Pilatos, foi crucificado, morto e sepultado, desceu à mansão dos mortos, ressuscitou ao terceiro dia, subiu aos céus, está sentado à direita de Deus Pai Todo-Poderoso, de onde há de vir a julgar os vivos e os mortos. Creio no Espírito Santo, na Santa Igreja Católica, na comunhão dos santos, na remissão dos pecados, na ressurreição da carne, na vida eterna. Amém.
0: Olhando o exemplo de Nossa Senhora e da humildade do seu coração,

0: da Virgem Maria, escutai a nossa prece.
1: Pelos que sofrem e que de alguma forma estão desamparados ou na solidão, aqueles que a falta o necessário, rezemos.
0: Pela intercessão da Virgem Maria, escutai a nossa prece.
1: Pelos dizimistas, para que através de sua fiel contribuição, evangelizar e manifestar a Deus sua gratidão, rezemos.
0: Pela intercessão da Virgem Maria, escutai a nossa prece.
1: Pelas religiosas, religiosos, consagrados e consagradas, para que perseverem em seu chamado e não desanimem no caminho da fé, rezemos.
0: Pela intercessão da Virgem Maria, escutai a nossa prece.
1: Rezemos a oração do dizimista.
0: Nós vos pedimos, Senhor, que abençoeis a nossa comunidade e fazei-nos perseverantes em nossa adesão ao dízimo em nossa paróquia, que a nossa participação concreta possibilite a realização dos objetivos das dimensões religiosa, social e missionária, permitindo que a boa nova do Evangelho seja uma realidade presente entre nós e vosso reino de amor e de justiça se propague cada vez mais. Nós vos agradecemos, Senhor, por todas as pessoas já conscientes de sua corresponsabilidade eclesial e também por aquelas que ainda haverão de tornar-se dizimistas em nossa comunidade, assumindo mais plenamente a sua vocação de batizados e ajudando a Igreja em sua missão evangelizadora. A vós, exaltação, louvor e glória para sempre. Amém.
2: Amém. Tudo isso, ó Pai, nós vos pedimos por Cristo, nosso Senhor.
0: Amém.
2: Sentados com o canto, façamos o ofertório.

0: Orai, irmãos e irmãs, para que o meu e o vosso sacrifício seja aceito por Deus Pai Todo-Poderoso.
1: Receba, Senhor, por tuas mãos esse sacrifício para a glória do seu nome, para o nosso bem e de toda a sua santa igreja.
0: Suba até vós, Senhor, a oferenda de nossa devoção e pela intercessão da Santíssima Virgem Maria elevada ao céu, os nossos corações inflamados por vosso amor se orientem continuamente para vós, por Cristo nosso Senhor.
1: Amém.
0: O Senhor esteja

0: Demos graças ao Senhor nosso Deus.
1: É o nosso dever e a nossa salvação.
0: Na verdade, é digno e justo, é nosso dever e salvação dar-vos graças sempre e em todo lugar, Senhor Pai Santo, Deus Eterno e Todo-Poderoso, por Cristo, Senhor nosso. Hoje, a Virgem Maria, Mãe de Deus, foi elevada ao céu, sinal de inabalável esperança e consolo para o povo peregrino. Ela é primícia e imagem da Igreja chamada à glória, pois não quisestes que sofresse a corrupção do sepulcro, aquela que gerou de modo inefável o vosso Filho feito homem, autor de toda a vida. Por isso, unidos aos coros dos anjos, vos louvamos cantando alegres a uma só voz. Música.

0: Na verdade, vós sois santo, ó Deus do universo, e tudo o que criastes proclama o vosso louvor, porque por Jesus Cristo, vosso Filho e Senhor nosso, e pela força do Espírito Santo, dais vida e santidade a todas as coisas, e não cessais de reunir para vós um povo que vos ofereça em toda parte, do nascer ao pôr do sol, um sacrifício perfeito. Por isso, ó Pai, nós vos suplicamos, santificai pelo Espírito Santo as oferendas que vos apresentamos para serem consagradas, a fim de que se tornem o corpo e o sangue de vosso Filho, nosso Senhor Jesus Cristo, que nos mandou celebrar estes mistérios.
1: Enviai o vosso Espírito Santo.
0: Na noite em que ia ser entregue, Jesus tomou o pão, pronunciou a bênção de ação de graças, partiu e o deu a seus discípulos, dizendo: tomai todos e comei, isto é o meu corpo, que será entregue por vós.

Do mesmo modo, no fim da ceia, ele tomou o cálice em suas mãos, pronunciou a bênção de ação de graças e o deu a seus discípulos, dizendo: Tomai todos e bebei. Este é o cálice do meu sangue, o sangue da nova e eterna aliança, que será derramado por vós e por todos para a remissão dos pecados. Fazei isto em memória de mim.

0: Pai, o memorial da paixão redentora do vosso Filho, da sua gloriosa ressurreição e ascensão ao céu, enquanto esperamos a sua nova vinda, nós vos oferecemos em ação de graças este sacrifício vivo e santo.
1: Aceitai, ó Senhor, a nossa oferta.
0: Olhai com bondade a oblação da vossa igreja e reconhecei nela o sacrifício que nos reconciliou convosco. Concedei que, alimentando-nos com o corpo e o sangue do vosso Filho, seja repletos do Espírito Santo, nos tornemos em Cristo um só corpo e um só Espírito.
1: O Espírito nos una num só corpo.
0: Que o mesmo Espírito faça de nós uma eterna oferenda para alcançarmos a herança com os vossos eleitos. A Santíssima Virgem Maria, Mãe de Deus, São José, seu esposo, os vossos santos apóstolos e gloriosos mártires, e todos os santos que não cessam de interceder por nós na vossa presença.
1: Fazei de nós uma perfeita oferenda.
0: Nós vos suplicamos, Senhor, que este sacrifício da nossa reconciliação estenda a paz e a salvação ao mundo inteiro. Confirmai na fé e na caridade a vossa igreja que caminha neste mundo, com o vosso servo, o Papa Leão, e o nosso bispo, José Antônio, com os bispos do mundo inteiro, os presbíteros e diáconos, os outros ministros e o povo por vós redimido. Atendei propício às preces desta família que reunistes em vossa presença. Reconduzi a vós, Pai de misericórdia, todos os vossos filhos e filhas dispersos pelo mundo inteiro.
1: Lembrai-vos, ó Pai, da vossa igreja.
0: Acolhei com bondade no vosso reino os nossos irmãos e irmãs que partiram desta vida e todos os que morreram na vossa amizade. Lembremos os falecidos colocados como intenção para esta Santa Missa. Unidos a eles, esperamos também nós saciar-nos eternamente da vossa glória por Cristo, Senhor nosso. Por Ele, dais ao mundo todo o bem e toda a graça. Por Cristo, com Cristo e em Cristo, a vós, Deus Pai Todo-Poderoso, na unidade do Espírito,

0: rezemos com amor e confiança a oração que o Senhor Jesus nos ensinou. Pai nosso,
1: que estais no céu, santificado seja o vosso nome. Venha a nós o vosso reino. Seja feita a vossa vontade, assim na terra como no céu. O pão nosso de cada dia nos dai hoje. Perdoai as nossas ofensas, assim como nós perdoamos a quem nos tem ofendido. E não nos deixeis cair em tentação, mas livrai-nos do mal.
0: Livrai-nos de todos os males, ó Pai, e dai-nos hoje a vossa paz. Ajudados pela vossa misericórdia, sejamos sempre livres do pecado e protegidos de todos os perigos, enquanto aguardamos a feliz esperança e a vinda do nosso Salvador Jesus Cristo.
1: Vosso é o reino, o poder e a glória para sempre.
0: Senhor Jesus Cristo, dissestes aos vossos apóstolos: eu vos deixo a paz, eu vos dou a minha paz. Não olheis os nossos pecados, mas a fé que anima a vossa igreja. Dai-lhe, segundo o vosso desejo, a paz e a unidade. Vós que sois Deus com o Pai e o Espírito Santo.
1: Amém.
0: A paz do Senhor esteja sempre convosco.
1: O amor de Cristo nos uniu.

0: Felizes os convidados para a ceia do Senhor. Eis o Cordeiro de Deus que tira o pecado do mundo.
1: Senhor, eu não sou digno de que entreis em minha morada, mas dizei uma palavra e serei salvo.
0: Que o corpo e o sangue de Cristo nos guardem para a vida eterna.
1: Amém. Como de costume, para o momento da comunhão, podemos formar duas filas, vindo pelo corredor central e retornando pelos corredores laterais. Ao aproximar-se para receber a comunhão, comungue diante do sacerdote ou ministro em sinal de respeito e fé.

Oremos. Senhor, que nos alimentastes com o sacramento da salvação, concedei-nos que pela intercessão da Virgem Maria elevada ao céu, sejamos conduzidos à glória.

0: Podemos sentar brevemente para os avisos. Deixa eu fazer um resumo aqui, peraí. Ah, sim. Então, é um convite para aqueles que puderem auxiliar a comissão organizadora da festa dos motoristas, que nós vamos ter no primeiro final de semana de setembro. Pede para aqueles que puderem colaborar com a comunidade com a doação de prendas para o bingo e o leilão da festa. A doação poderá ser entregue durante o expediente paroquial ou durante as missas com qualquer um dos ministros da matriz até a data da festa. Também convidamos todos a participar, nesse mesmo dia, 6 de setembro, da procissão da bênção dos veículos e da festa dos motoristas. Tá? Se a tua prenda for um carneiro, daí não me entregue enquanto eu estiver saindo da missa, porque não vai ter onde eu colocar. Mas aquele que puder ajudar também será muito bem-vindo a qualquer doação, tá bom? Lembrando também do nosso Cerco de Jericó, que está se aproximando, nas redes sociais já está sendo ali promovido. Vamos participar bem deste momento celebrativo para todos nós também. E nesse momento, queria chamar aqui à frente as irmãs, todas as que estiverem aqui presentes, por favor, para virem aqui à nossa frente. Isso. Não sei se tem mais alguma. É que aqui o clarão que vem ali, às vezes eu fico assim, o pessoal fala, Pato, o senhor não está com problema de vista? Não, não é vista, é o que vem um clarão de fora e pega bem na minha cara. Isso. Isso, vamos misturar elas para não ficar, senão Vicentinas para um lado, Sagrada Família para o outro. Não, hoje é a vida consagrada, né, que nós estamos celebrando.
1: Nesse dia tão especial em que comemoramos a vocação religiosa e consagrada, gostaríamos de agradecer e parabenizar as nossas queridas irmãs, que com coragem e determinação deram o seu sim a Deus, ao servir aos irmãos, a cuidar e zelar pelas crianças e adolescentes, pelas senhoras, por aqueles que estão desamparados e que muitas vezes não têm ninguém. Que Nossa Senhora sempre seja seu exemplo, que ela sempre interceda por essa vocação tão linda e doadora. Que Deus abençoe a todas, concedendo muita força, fé, ânimo e coragem. Restembo essa lembrança singela em sinal de gratidão e carinho.
0: Quantos coroinhas vão trazer aqui uma lembrancinha para as senhoras? Vão cantar os parabéns para as irmãs e para todas as religiosas e consagrados dentro da nossa igreja.

0: E viva as nossas irmãs! Quase vocês iam até levar o padre para o hospital aqui. O Luiz me deu um susto aqui. Estava todo compenetrado nos parabéns. E eu escuto uma voz aqui, eu falo, que seja de Deus, pelo amor de Deus. O coração quase saiu pela boca. Não? Irmãs, só vou pedir para as senhoras falarem quantos anos de vida consagrada as senhoras têm. Tá bom? Só para o nosso povo ali entender que não foi ontem essa decisão que vocês tomaram. E isso é muito bonito para nós, porque é uma vida de perseverança. E é uma vida doada. Quantos lugares as senhoras já passaram? 15 anos ou 15 lugares? É, porque 15 anos eu ia falar que a senhora está mentindo na frente do padre aqui daí. Eu também fui religioso e sei que a nossa missão, ela não está num lugar concreto, mas é no coração da igreja onde ela nos enviar, né? Então vamos aqui, que a irmã possa falar, porque às vezes vocês, senta um pouquinho, porque senão vocês não vão ver as irmãs não, que elas não são muito altas, viu? Porque muitas vezes vocês vê elas de repente na cidade, mas não sabem o nome, não sabem. Então hoje é a oportunidade de vocês conhecerem algumas, né? Não estão todas, mas algumas das religiosas que estão aqui presentes na nossa paróquia.
1: Eu me chamo Irmã Lídia Mader. Entrei na vida religiosa no ano 1961, estou com 64, 65 anos de vida religiosa e 83 anos de idade. Obrigada.
2: Irmã Natália, estou com 53 anos de vida religiosa.
3: Eu sou irmã Leontina, tenho 64 anos de vida religiosa e 84 anos de vida. Obrigada.
4: Irmã Ivone, tenho 80 anos de vida e 60 de vida consagrada, 63 de vida consagrada. Já trabalhei também na África, como a irmã Lídia trabalhou 16, 18 anos em Angola. Eu trabalhei em Moçambique.
5: Eu sou a irmã Alete, tenho 38 anos de vida consagrada e 65 de vida.
0: A irmã Ivone me deu um susto aqui, porque ela falou primeiro os anos de vida, né, dela. Eu tenho 80 anos de vida consagrada. Mas quantos anos de vida consagrada a senhora falou?
6: 64.
0: 60 aí? Ah, então empatada, viu? A irmã Joaquina aqui era quem desempatava, né, um pouco pela idade dela e também pelos anos de vida consagrada. Vejam, uma vida doada pela igreja, uma vida doada por vocês. Porque no lugar onde elas estiverem, você pode ter certeza que todos nós como igreja seremos beneficiados pela vida dela. Vamos ficar de pé? Você tinha falado da consagração, Salete, mas eu entendi a consagração da missa. Vamos cantar consagração, sim? Vamos olhar para Nossa Senhora. Hoje é dia da Assunção da Virgem Maria, para finalizarmos a nossa celebração antes da bênção. Vamos consagrar as nossas irmãs, nossas famílias, nossa vida, a proteção da Virgem Maria, Mãe de Deus e Nossa Mãe. Por isso cantemos com muita alegria.

0: Ó Santa Mãe de Deus, dignos das promessas de Cristo, amém. Pode ficar aqui mesmo, irmãs, que o padre vai abençoar o povo, mas até um gesto simbólico, essa bênção que chegue primeiro a vocês, agradecendo pela vida consagrada, para que essa bênção doada seja logo transmitida também ao povo que Deus confia a cada uma das senhoras. O Senhor esteja convosco. Pela intercessão da gloriosa e sempre Virgem Maria, abençoe-vos o Deus Todo-Poderoso, Pai e Filho e Espírito Santo. Amém. Que a alegria dos...
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2: 9:26.
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3: 9:50.
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1: 11:14.
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1: Meio-dia e 3.
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13: Boa tarde, estamos começando aqui pela 91.7, programa aqui da tarde do Gilmar Antônio, o Misto Musical. Vamos juntos até as 2 horas da tarde, vamos levando sempre boa música, sempre as melhores músicas, você vai ouvindo na tarde de domingo, a partir desse horário.
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13: Vamos iniciando já com a nossa mensagem de hoje, a nossa mensagem de domingo para você, portanto, meditar, refletir aqui comigo um pouquinho nesta linda tarde de domingo. As pessoas humildes são as mais fortes, porque elas sabem que ainda precisam aprender muito, estudar muito, ser muito otimista e também ser forte e ter fé para alcançar o que desejam. O humilde, ele não se vangloria quando conquista uma vitória, pois ele sabe que fazer isto é deixar a porta aberta para a inveja e para o fracasso. Viver em forma humilde é a maneira mais sábia de todas, porque a humildade nos ensina a aceitar os altos e baixos da vida, e que na realidade, apesar de todas as diferenças, somos todos filhos de Deus, somos todos irmãos perante Cristo, e devemos, é claro, viver em harmonia com todos.
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13: Muito bom, né? Muito bem, estamos aí chegando, portanto, já meditamos um pouquinho, né? Vamos ser pessoas melhores, vamos ser pessoas humildes, vamos compartilhar coisas boas, coisas maravilhosas, vamos ser amigos, vamos estar ali próximo da pessoa que está, de repente, precisando de uma ajudazinha, vamos, portanto, ser exemplos também, né? Que fica essa mensagem aí para o seu domingo à tarde. Vamos para a parte musical então, vamos começando hoje o programa com uma música caipira, uma música do sertão, chegando aí com o Sérgio Reis, O Menino da Porteira. Temos também mais um destaque sertanejo aí na sequência, com Chitão e Chororó, Saco de Ouro.

Boa tarde, então, mais uma vez, estamos aí na Ipiranga 91.7, primeiro bloco aqui do programa, estamos aí na sua primeira parte, né? Vamos seguindo agora, vamos trazendo agora Vitor e Léo, Na Luz do Sal, Na Luz do Sol, música bonita demais, minha gente. Nós temos também Lindomar Castilho, uma para matar a saudade do Lindomar, né? Ébrio de Amor, inclusive, indicaram para mim essa aqui para o programa de hoje. Depois nós temos o Evaldo Braga, A Cruz que Carrego.

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E nós não paramos não com o programa, né? Tá aí, ouvimos o Evaldo Braga, Vitor e Léo, e você teve também a música do Lindomar Castilho. Agora tem aquele espaço muito legal, aquele espaço dançante, a música gaúcha, aquela música de gaita, o acordeão chegando agora. Você que já está aí, portanto, aí preparando o churrasquinho, né? Preparando o almoço, ou então até já está almoçando aí, antecipou um pouco o almoço nesse domingo. Vai o nosso carinho, bom apetite aí para você, tá? Vamos ouvir então, levantando o volume aí do rádio, porque agora nós vamos ouvir a música gaúcha para você aqui na 91.7.

0: Maravilha, vamos para o primeiro intervalo do programa. Você que ouviu a música dançante, a música de gaita, vai agora, portanto, ouvir daqui a pouquinho o Miltinho Rodrigues. Mas agora a gente vai para um rápido intervalo e voltamos já já trazendo aí mais música. Permaneçam ligados.
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7: Meio-dia e 37.
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0: Muito bem, você que está ligado com a 91.7, tá ligado aqui com o Gilmar Antônio. Estamos na sua tarde de domingo, programa Misto Musical. Que bom, né? Que bom ter vocês acompanhando, ouvindo aqui o nosso programa deste domingo. Nós queremos trazer agora, então, o Miltinho Rodrigues, Quando a Gente Gosta de Alguém. A música é apaixonada, a música é bonita. Temos também o Marcos Roberto, Quando Você Ligar o Rádio. Fique sempre com nós, né? Ouvindo aqui a 91.7. A música também, nesse espaço, chega com Maurício e Mauri, Amaremos.

0: Maravilha, então, estamos na 91.7, que bom, né? Que bom ter você ouvindo a Ipiranga, a 91.7 Ipiranga FM. Para você que tá ligado, para você que tá ligado aí com o Misto Musical, o meu abraço, meu carinho, as emoções, os grandes clássicos musicais por aqui. Agora é hora de dose dupla. Vamos trazer hoje em dose dupla o cantor Daniel, o cantor sertanejo Daniel. Ele que vai trazendo aí com muitas participações especiais a música proposta. E depois, Vida Minha, Daniel, agora para você aqui na 91.7 em dose dupla.
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Muito bem, estamos aqui na Ipiranga FM, meu boa tarde a todos que estão aí no interior, você que está aqui na cidade, gente aí dos municípios vizinhos também acompanhando aqui o nosso programa, aquele abraço. Muito bom ter você acompanhando. Quero mandar um grande alô para a família do Dito, que está me ouvindo. Obrigado aí pela audiência. Vai também um alô lá para Cantagalo, né? Isso, o pessoal lá de Cantagalo acompanhando o programa. Alô Correias, alô Mandassaia, família aí do Mariano também me ouvindo. Obrigado pelo carinho da audiência. Quero mandar um boa tarde lá pro Marquinhos, pro Gilson, pro Luiz Carlos também. Gente que ouve a gente neste domingo maravilhoso. Vamos de música, essa gente gosta de ouvir música, não é, Edson? Vamos ouvir aqui, portanto, um abraço aí pro Edson Tony, que tá me ouvindo também, né? Tá me ouvindo aí nesse domingo aí na sua residência. Muito bom, né? Vamos lá então, trazendo aí Nho Belarmino e Nha Gabriela, Paranaguá. Música boa demais. Depois tem Companheira com Porca Véia, aqui na 91.5.

0: Bom então, vamos agora para o segundo intervalo do programa. A gente já volta aqui na Ipiranga para trazer aí o nosso baú de recordações, quadro muito especial aqui no Misto Musical. Ipiranga, FM 91.7, juntos na melhor sintonia. A gente já volta, permaneçam ligados.
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5: 1 e 6.
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0: Boa tarde mais uma vez, estamos retornando. Aquele abraço, domingo agradável, que bom, né? Estamos aí no programa que você acompanha sempre aos domingos e, é claro, sempre com músicas bonitas. As grandes melodias, músicas que marcaram época, estão aqui no Misto Musical. E agora é hora de baú, né? Baú de recordações. Nós temos aqui, minha gente, uma gravação de 98, Cláudio Fontana, Não Toco Mais Minha Guitarra. Lembra dessa? Nós vamos ouvir depois o Márcio José com uma música lá de 70, Para Que Não Me Esqueças.

Muito bem, vamos continuando por aqui. Ouvimos a música do Márcio José, do Cláudio Fontana, aqui no quadro que é muito especial, o Baú de Recordações, que sempre relembra muitos e muitos sucessos da música. Nosso abraço, nosso obrigado pela audiência. Vamos lembrando que a edição do programa fica aí com a responsabilidade do Ednilson. Um abraço aí para o Ednilson Miranda, que sempre está aí fazendo a edição do programa. Obrigado, amigo. Vamos seguindo com o nosso programa. Ele que apresenta daqui a pouquinho o Batidão, né? Batidão da 91.7. Vamos seguindo com o programa. Agora tem música internacional. Vamos ouvir um grande clássico do Nazaré. E na sequência, Peppino Di Capri. Peppino Di Capri, gente, cantor italiano, ele começou sua carreira na década de 60. Ele faleceu esse ano agora, em 2026, no mês de julho, dia 11 de julho, faleceu o cantor italiano Peppino Di Capri. Deixou muitas saudades. Vamos, portanto, relembrando uma música logo após o Nazaré. Vamos relembrar uma música do Peppino Di Capri com o título de Champagne, né? Champagne, um grande sucesso, um grande clássico de Peppino Di Capri, já na sequência.

Muito bom, né? Muito bom então o programa, tá aí. Agradeço a sua atenção, quero mandar um grande alô lá pro Paulo, ele que tá me ouvindo, adoro o programa nosso aqui. E também pessoal lá do Papyrus, o Irineu sempre tá me acompanhando por lá, com certeza tá com o rádio ligado. Aí pra família do Irineu e toda aquela gente querida lá do Papyrus, o nosso grande abraço. Vamos seguindo com o programa, depois de ouvir o Nazaré, depois de termos aí Pepino de Capre, nós vamos seguindo com o programa de hoje, trazendo agora o espaço para música popular brasileira. É a MPP que está agora aqui, portanto, chegando com essas duas músicas. Estou falando do cantor Lulu Santos e também do Raul Seixas. Primeiro, um certo alguém, Lulu Santos, então, e na sequência, Metamorfose Ambulante, é claro, com o Raulzito, Sérgio Reis. Opa, com o Raul Seixas, né? O Sérgio Reis já se apresentou por aqui. Vamos em frente, então, trazendo aí esses dois grandes sucessos da MPB, Lulu Santos e Raul Seixas.

0: Muito bem, obrigado pelo carinho da audiência. Vamos seguindo aqui com o nosso programa. Ouvimos aí, portanto, a música popular brasileira, mais um quadro que você acompanhou aqui no Misto Musical. A gente falou no Sérgio Reis agora há pouco aqui, né? A gente se equivocou aqui. A gente vai lembrando, já que falamos aí do Sérgio Reis, que amanhã na programação da tarde tem música bonita do Sérgio Reis. Programação da tarde agora com horário estendido. Horário estendido que você, portanto, aí pode participar tranquilamente, né? Tem muitas músicas bonitas e a gente conta com a sua participação. Aquela música que o povo gosta tá aí sempre na programação da tarde, agora com um tempo maior, né? E a gente conta sempre com a sua participação, todo esse pessoal querido que acompanha o nosso programa ao vivo aí da tarde. Vamos seguindo com o programa. Ah, não tem intervalo. A gente vai para mais um intervalinho. A gente volta já na sequência aqui do Misto, trazendo o nosso último bloco. Permaneçam ligados. A gente já volta.
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10: 1h32.
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0: Nosso programa é quase no finalzinho. Tivemos aí, portanto, o intervalo, agora a gente vai seguindo, trazendo aí o último bloco, né? Estamos se atrapalhando um pouquinho aqui, mas o programa está chegando ao final. Estamos aí, portanto, no quarto bloco. E eu quero trazer agora um grande sucesso, que inclusive vai deixar aí, portanto, uma mensagem aí para o seu coração. Estou falando da dupla Dom e Ravel. Dom e Ravel trazendo aí esta música, gente. Deus é o Juiz. Uma letra muito bonita, uma mensagem linda, linda, linda. Depois, Os Corações Não São Iguais. Quem canta? Roupa Nova. E temos também nesse espaço a Simone e Yolanda.

Mas tá bom, programa quase no finalzinho. Antes de trazer aí o nosso toque especial, hoje vai ser com o Zé Ramalho. Nós vamos trazendo agora a música sertaneja em destaque. Aquele sucesso bonito, né? Aquele clássico sertanejo. Você acompanha agora aqui na Ipiranga 91.7, aqui no programa da tarde do Gilmar Antônio aos domingos. Vamos de música? Um forte abraço!

Então, muito bem, né? Maravilha, que beleza! Curtimos os grandes clássicos da música sertaneja e estamos terminando o programa aí, não é, Ednilson? Vamos fechando o programa, o Ednilson que faz a edição pra gente aí da programação. Vamos aí, portanto, trazendo o nosso toque especial, né? E eu preparei essas duas músicas aqui do Zé Ramalho com muito carinho, porque pediram pra mim, né? Então, pensei, vou trazer duas aí pra fechar hoje. Vamos fechando com o grande Zé Ramalho, a Terceira Lâmina, e também O Vento Vai Responder. Fechamos bem, fechamos aí com chave de ouro o programa, chegando aí, portanto, com Zé Ramalho.

Simbora então, pessoal querido. A gente vai encerrando o programa de hoje. Continue com a programação da Ipiranga. Vem aí o Edenilson. E é claro, nós agradecemos a sua audiência neste grande domingo. O domingo fica bem melhor, né? Ouvindo aqui esses grandes clássicos da música comigo, né? Com nós aí, né? Eu e toda a minha equipe aí que colabora com o programa. Obrigado, gente. Volto com o Misto Musical no próximo domingo. Lembrando que amanhã tem programação da tarde, agora com horário estendido, para atender melhor você ainda, tá? Obrigado, gente! Obrigado pelo carinho. Um forte abraço aqui do Gilmar Antônio, de toda a minha equipe, e a gente deixa aqui, portanto, o nosso abraço, o nosso carinho, e continue com a programação de nossa emissora. Um grande abraço! Tchau, minha gente!

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1: 2 e 4.
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0: 2:10.
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0: 12:12.
3: 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Boa tarde! Olá, olá, uma ótima tarde pra você que está sintonizado aqui na Ipiranga FM. É isso aí, estamos chegando com o Batidão da 91.7 aqui na Ipiranga FM a partir de agora com o melhor da música gaúcha, a boa música sertaneja e os sucessos das melhores bandinhas do sul desfilando por aqui na nossa programação para deixar a sua tarde muito mais animada, mais alegre, mais dinâmica. Pra você que tá aí, ó, sempre ligado, ligada na programação da Ipiranga FM. Como sempre, uma alegria enorme poder te fazer companhia aqui no Batidão da 91.7. Chegamos e vamos assim juntos na melhor sintonia até às 6 horas da tarde com muito modão, muita música boa por aqui. E bora lá pra nossa primeira de hoje.

0: Aí, fechamos mais um bloco, mais uma super sequência musical aqui no nosso batidão dessa tarde gostosa de domingo. Este é o batidão da 91.7. Um prazer, uma alegria saber que você está aí do outro lado do rádio, sintonizado e ouvindo a nossa programação. Faremos agora mais uma breve pausa aqui na nossa programação musical dessa tarde para mais um intervalinho comercial, mas já já estaremos de volta com o Batidão da 91.7. Continue ligado aqui na Ipiranga FM, a sua melhor companhia. Por aqui, eu, Miranda, junto com você na melhor sintonia.
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2: 12h21.
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0: Muito bem, de volta, seguindo com o nosso batidão aqui da 91.7. Quero mandar um grande abraço para você que está sintonizado e curtindo a nossa programação. As nossas queridas donas de casa, né? A mamãe, a vovó, que tá tramada aí na louça do almoço, né? Colocando a casa em ordem. Pra você que tá tomando aquela cervejinha, tomando uma geladinha, enfim, curtindo a nossa programação. Você que tá aí de boa, né? Curtindo a família. Ou até mesmo você que nos dá aquela carona no seu carro, no seu caminhão, enfim, no seu trator. Você que tá trabalhando no seu implemento agrícola, né? Equipado com aquele sistema de som legal e tá curtindo a nossa programação. Uma ótima tarde pra você. Que Deus te abençoe e continue sempre aqui junto com a gente na melhor sintonia, porque na mesma sintonia, 91.7, a gente vai longe, hein? Juntos, sempre! Então, pra você, uma ótima tarde e bora lá curtir mais uma super sequência de modão por aqui!

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3: Muito bem, fechando por aqui mais uma super sequência musical, mais um bloco do nosso batidão desse domingão gostoso. Queremos agradecer você, a sua audiência, o carinho, a sua sintonia, onde quer que você esteja sintonizando a 91.7 no rádio ou na internet. Acessou o radioipiranga.com.br, tá ligadaço com a gente. Você que nos ouve através do nosso aplicativo também, direto no seu smartphone, muito obrigado. Você faz a diferença. Agradecemos o carinho, a sua sintonia de sempre aqui na nossa programação. Vamos agora para mais um intervalinho comercial, mais um break rapidinho aqui. E daqui a pouquinho daremos sequência aqui na nossa programação. Para você, uma ótima tarde.
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3: Já estamos de volta com o batidão da 91.7. Para você, uma ótima tarde, excelente domingo. Obrigado pela sua sintonia, fazendo da Ipiranga FM a sua companheira das tardes de domingo. Bora lá para mais uma super sequência de modão por aqui? Esse é o batidão da 91.7. Boa tarde.

Você está ouvindo o Batidão da 91.7, só música boa desfilando por aqui, não é mesmo? Vamos agora com mais uma super sequência musical gaúchesca, o melhor da música gaúcha, agora no nosso Batidão desse domingão.

0: Curtiu mais uma super sequência musical aqui no nosso Batidão 91.7, todos os domingos, com o melhor da música sertaneja, sucesso das bandinhas do sul e a boa música gaúcha, para animar as suas tardes de domingo. Muito prazer, eu sou Ednilson Miranda e vamos juntos até às 6 da tarde por aqui. Fica aí na sintonia que já já tem mais músicas aqui no Batidão 91.7.
1: 2h52.
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0: Opa, já estamos de volta aqui com o nosso Batidão 91.7 na Ipiranga FM. As suas tardes de domingo ficam muito mais alegres, muito mais animadas com a boa música sertaneja. Só modão, hein? Em ritmo de bailão. O melhor das bandinhas do sul e a boa música gaúcha. Bora lá com mais uma super sequência.

0: Legal demais esta super sequência musical aqui do nosso Batidão. Foi aí mais uma sequência top de músicas. Vamos agora para mais um intervalinho comercial aqui na programação. Um rápido break, mas já já estaremos de volta com mais músicas aqui na nossa programação. Para você, uma ótima tarde.
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2: 3 e 4.
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5: Ok, ok, de volta por aqui com o nosso Batidão 91.7. Fala pra mim, você tá curtindo aí a programação? Muita música boa rolando por aqui, né? Agora sim, suas tardes mais animadas, mais alegres com essa programação aqui da Ipiranga FM. Por aqui eu, o Miranda, te fazendo companhia, hein? Sejam bem-vindos, um prazer, uma alegria muito grande saber que você está aí do outro lado ouvindo a gente, ouvindo a Ipiranga FM, fazendo da Ipiranga FM a sua companheira de todas as tardes de domingo. Bora lá com mais uma super sequência de modão. Esse é o Batidão 91.7.

E aí, tá curtindo nossa programação? Esse é o Batidão 91.7. A boa música sertaneja em ritmo de bailão, o melhor da música gaúcha e os sucessos das melhores bandinhas do sul desfilando por aqui na sua tarde de domingo. Ednilson Miranda por aqui com muito prazer te fazendo companhia nessa super programação especial desse domingão. Bora lá com mais músicas aqui na nossa programação Batidão 91.7.

0: Sequência legal de músicas, né? Aqui no nosso batidão da 91.7, nessa tarde gostosa de domingo. Nós vamos agora para o nosso intervalo comercial, um rápido break aqui na programação. Mas já já a gente tá de volta e com mais músicas. Para você, uma ótima tarde.
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3: 3:19.
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0: Muito bem, estamos de volta com o nosso batidão da 91.7. Tem mais música chegando por aqui, música boa. Se a música é boa, ela rola com certeza aqui na nossa programação. Para você, ótima tarde, excelente domingo.

Muito bem, um forte abraço para você que está sintonizado aqui no Batidão da 91.7, curtindo o melhor da música sertaneja em ritmo de bailão, as músicas mais animadas aí na sua tarde de domingo, também o melhor das bandinhas do sul e também a boa música gaúcha. Aliás, falando nisso, vamos agora com uma super sequência de músicas gauchescas aqui na nossa programação. Para você, uma ótima tarde!

0: Batidão da 91.7 no ar por aqui, nas ondas da Ipiranga FM, na internet, radioipiranga.com.br ou no aplicativo também, você que já baixou, já tem instalado em seu smartphone e nos acompanha de onde quer que você esteja, receba o nosso abraço, o nosso carinho e o nosso muito obrigado pela sua companhia. Faremos agora mais uma breve pausa aqui na nossa programação para o nosso intervalo comercial. É rapidinho, eu prometo a vocês, já já estaremos de volta aqui com o nosso Batidão. Boa tarde, ótimo domingo.
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2: 10h35.
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0: Muito bem, já estamos de volta aqui com mais um bloco do nosso programa Batidão da 91.7 nessa tarde gostosa de domingo, não é? E a gente quer saber de você, o que você tá achando aí da programação aqui da Ipiranga FM no seu finalzão de semana. E aí, tá curtindo? Tá gostando? Pode mandar também o seu feedback, a sua mensagem contando pra gente durante a semana, especialmente no horário do programa Sintonia Total, que vai ao ar sempre de segunda a sexta-feira, das 6h30 às 9h. Muito obrigado pelo carinho, pela sua sintonia, onde quer que você esteja sintonizado aqui curtindo a nossa programação. Um forte abraço e bora lá com mais musicão aqui, porque aqui a música não pode parar, hein? Mais uma super sequência.

0: Sequência legal de músicas, né? Aqui no nosso batidão da 91.7, nessa tarde gostosa de domingo. Nós vamos agora para o nosso intervalo comercial, um rápido break aqui na programação. Mas já já a gente tá de volta e com mais músicas. Para você, uma ótima tarde.
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2: 3h47.
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0: Ok, ok, de volta por aqui com o nosso batidão 91.7. Fala pra mim, você tá curtindo aí a programação? Muita música boa rolando por aqui, né? Agora sim, suas tardes mais animadas, mais alegres com essa programação aqui da Ipiranga FM. Por aqui eu, o Miranda, te fazendo companhia, hein? Sejam bem-vindos. Um prazer, uma alegria muito grande saber que você está aí do outro lado ouvindo a gente, ouvindo a Ipiranga FM, fazendo da Ipiranga FM a sua companheira de todas as tardes de domingo. Bora lá com mais uma super sequência de modão. Esse é o Batidão 91.7.

0: Aí, fechamos mais um bloco, mais uma super sequência musical aqui no nosso batidão dessa tarde gostosa de domingo. Este é o batidão da 91.7. Um prazer, uma alegria saber que você está aí do outro lado do rádio, sintonizado e ouvindo a nossa programação. Faremos agora mais uma breve pausa aqui na nossa programação musical dessa tarde para mais um intervalinho comercial, mas já já estaremos de volta com o Batidão da 91.7. Continue ligado aqui na Ipiranga FM, a sua melhor companhia. Por aqui, eu, Miranda, junto com você na melhor sintonia.
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2: 4 e 1.
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4: 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Muito bem, estamos de volta com o nosso batidão da 91.7. Tem mais música chegando por aqui, música boa. Se a música é boa, ela rola com certeza aqui na nossa programação. Para você, ótima tarde, excelente domingo.
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0: Legal demais, esse é o nosso Batidão da 91.7. Para você que está acompanhando a nossa programação nesse domingão sensacional, queremos desejar uma ótima tarde, uma excelente semana. E eu aproveitar também para convidar você a sintonizar o seu rádio diariamente das 6h30 às 9h da noite para ouvir o Sintonia Total comigo, Ednilson Miranda. Aliás, quero agradecer você que já está aí, ó, sempre ligadaço aqui na nossa programação diária também, aqui na estação que é só sucesso aí no seu rádio 91.7. Sempre juntos, na melhor sintonia. E bora lá com mais uma super sequência de músicas gaúchescas. É, pra você que gosta da boa música gaúcha, curte aí essa seleção top que a gente preparou pra você. Boa tarde e um bom domingo!
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Tá aí, mais uma sequência top de músicas aqui na nossa programação. Esse é o Batidão da 91.7, sempre aos domingos, a partir das 14h. Após o programa misto musical do meu grande amigo Gilmar Antônio, a gente chega por aqui dando sequência na programação da Ipiranga FM com o Batidão da 91.7. A boa música gaúcha, o melhor do sertanejo em ritmo de bailão e os sucessos das melhores bandinhas do sul desfilando por aqui, deixando a sua tarde muito mais alegre, muito mais gostosa. E a gente agradece o carinho, a sua sintonia, onde quer que você esteja ouvindo a gente, acompanhando a nossa programação. Fique à vontade, bora lá? Vamos curtir mais uma super sequência musical aqui na nossa programação. Sai!

0: Aí, você curtiu mais uma super sequência musical aqui no nosso Batidão 91.7, todos os domingos, com o melhor da música sertaneja, sucesso das bandinhas do sul e a boa música gaúcha, para animar as suas tardes de domingo. Muito prazer, eu sou Ednilson Miranda e vamos juntos até às 6 da tarde por aqui. Fica aí na sintonia que já já tem mais músicas aqui no Batidão 91.7.
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4: 4h28.
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0: Já estamos de volta com o Batidão da 91.7. Pra você uma ótima tarde, excelente domingo. Obrigado pela sua sintonia, fazendo da Ipiranga FM a sua companheira das tardes de domingo. Bora lá pra mais uma super sequência de modão por aqui? Esse é o Batidão da 91.7. Boa tarde.

Ok, ok, você está na Ipiranga FM 91.7, curtindo o batidão da 91.7, a boa música sertaneja, o melhor da música gaúcha e os sucessos das melhores bandinhas do sul, desfilando por aqui nessa super programação nas tardes de domingo da Ipiranga FM. Pra você que tá aí, ó, na mesma sintonia que a gente, aliás, na melhor sintonia, 91.7, muito obrigado e uma boa tarde. Vamos agora com mais uma super sequência de músicas gaúchas. É, pra você que gosta da boa música gaúcha, curte aí mais uma seleção top que a gente preparou pra você. Ótima tarde, bom domingo e uma excelente semana!

0: uma super sequência musical aqui no nosso Batidão 91.7, para deixar as suas tardes de domingo muito mais animadas, muito mais alegres. Para você que tá curtindo aí a nossa programação, tá ouvindo a boa música gaúcha, o melhor do sertanejo e o melhor das bandinhas do sul aqui na nossa programação. Muito obrigado, sejam todos bem-vindos, bem-vindas. Muito prazer, eu sou o Miranda e sigo aqui te fazendo companhia até às 6 da tarde, com muita alegria em ter a sua companhia. Bora lá? Tem mais música boa chegando aí.
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Legal demais esta super sequência musical aqui do nosso batidão. Foi aí mais uma sequência top de músicas. Vamos agora para mais um intervalinho comercial.

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1: Opa, já estamos de volta aqui com o nosso Batidão 91.7 na Ipiranga FM. As suas tardes de domingo ficam muito mais alegres, muito mais animadas com a boa música sertaneja. Só modão, hein? Em ritmo de bailão. O melhor das bandinhas do sul e a boa música gaúcha. Bora lá com mais uma super sequência. Thank you.

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0: 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Mais uma dose de sucessos por aqui, no Batidão da 91.7.
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2: 5:11.
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4: Muito bem, de volta, seguindo com o nosso batidão aqui da 91.7. Quero mandar um grande abraço pra você que tá sintonizado e curtindo a nossa programação. As nossas queridas donas de casa, né? A mamãe, a vovó, que tá tramada aí na louça do almoço, né? Colocando a casa em ordem. Pra você que tá tomando aquela cervejinha, tomando a geladinha, enfim, curtindo a nossa programação. Você que tá aí de boa, né? Curtindo a família. Ou até mesmo você que nos dá aquela carona no seu carro, no seu caminhão, enfim, no seu trator. Você que tá trabalhando no seu implemento agrícola, né? Equipado com aquele sistema de som legal e tá curtindo a nossa programação. Uma ótima tarde pra você. Que Deus te abençoe e continue sempre aqui junto com a gente na melhor sintonia, porque na mesma sintonia, 91.7, a gente vai longe, hein? Juntos, sempre. Então, pra você, uma ótima tarde e bora lá curtir mais uma super sequência de modão por aqui.

0: agora e suas tardes de domingo são ainda mais animadas com o batidão da 91.7 aqui na Ipiranga FM. Boa tarde!
1: Muito bem, fechando por aqui mais uma super sequência musical, mais um bloco do nosso batidão desse domingão gostoso. Queremos agradecer a você, a sua audiência, o carinho, a sua sintonia, onde quer que você esteja sintonizando a 91.7 no rádio ou na internet. Acessou o rádio ipiranga.com.br, tá ligadaço com a gente. Você que nos ouve através do nosso aplicativo também, direto no seu smartphone, muito obrigado. Você faz a diferença. Agradecemos o carinho, a sua sintonia de sempre aqui na nossa programação. Vamos agora para mais um intervalinho comercial, mais um break rapidinho aqui. E daqui a pouquinho daremos sequência aqui na nossa programação. Para você, uma ótima tarde.
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3: 5:19.
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Já estamos de volta com o batidão da 91.7. Pra você uma ótima tarde, excelente domingo. Obrigado pela sua sintonia, fazendo da Ipiranga FM a sua companheira das tardes de domingo. Bora lá pra mais uma super sequência de modão por aqui? Esse é o batidão da 91.7. Boa tarde.

Opa, de volta aqui com o nosso batidão da 91.7. Muita música boa rolando por aqui na nossa programação. Nessa tarde gostosona de domingo, hein? Pra você que tá com a sua família, pra você que tá de boa curtindo aqui a nossa programação, um forte abraço e uma ótima tarde. Vamos agora com mais uma super sequência de músicas gauchescas. É, o melhor da música gaúcha desfilando por aqui no nosso batidão. Pra você, uma boa tarde!

0: Legal demais esta super sequência musical aqui do nosso Batidão. Foi aí mais uma sequência top de músicas. Vamos agora para mais um intervalinho comercial aqui na programação. Um rápido break, mas já já estaremos de volta com mais músicas aqui na nossa programação. Para você, uma ótima tarde.
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2: 5:36.
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Ok, ok, de volta por aqui com o nosso Batidão 91.7. Fala pra mim, você tá curtindo aí a programação? Muita música boa rolando por aqui, né? Agora sim, suas tardes mais animadas, mais alegres com essa programação aqui da Ipiranga FM. Por aqui eu, o Miranda, te fazendo companhia aí, hein? Sejam bem-vindos, um prazer, uma alegria muito grande saber que você está aí do outro lado ouvindo a gente, ouvindo a Ipiranga FM, fazendo da Ipiranga FM a sua companheira de todas as tardes de domingo. Bora lá com mais uma super sequência de modão. Esse é o Batidão 91.7.

0: bem, estamos fechando aqui o nosso batidão da 91.7. Infelizmente, chegamos ao fim do nosso programa de hoje, mas domingo que vem tem mais. Todos os domingos, a partir das 2 horas da tarde, após o programa misto musical do meu grande amigo Gilmar Antônio, estamos por aqui com essa super programação com a boa música gaúcha, o melhor do sertanejo em ritmo de bailão, o sertanejão mais animado, os melhores sucessos das bandinhas do sul, sucessos que farão parte aqui da nossa programação. Obrigado a você que esteve conosco, com a graça de Deus, fechamos este programa, desejamos a você uma excelente semana e até domingo que vem, se Deus quiser.
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1: 6 horas.
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O anjo do Senhor anunciou a Maria, e ela concebeu do Espírito Santo. Ave Maria, cheia de graça, o Senhor é convosco. Bendita sois vós entre as mulheres, e bendito é o fruto do vosso ventre, Jesus. Santa Maria, Mãe de Deus, rogai por nós, pecadores, agora e na hora de nossa morte. Amém. Eis aqui a escrava do Senhor. Faça-se em mim segundo a vossa palavra. Ave Maria, cheia de graça, o Senhor é convosco. Bendita sois vós entre as mulheres, e bendito é o fruto do vosso ventre, Jesus. Santa Maria, Mãe de Deus, rogai por nós, pecadores, agora e na hora de nossa morte. Amém. E o Verbo divino se fez carne e habitou entre nós. Ave Maria, cheia de graça, o Senhor é convosco. Bendita sois vós entre as mulheres, e bendito é o fruto do vosso ventre, Jesus. Santa Maria, Mãe de Deus, rogai por nós, pecadores, agora e na hora de nossa morte. Amém. Rogai por nós, Santa Mãe de Deus, para que sejamos dignos das promessas de Cristo. Oremos. Infundi, Senhor, nós vos pedimos em nossas almas a vossa graça, para que nós, que conhecendo pela anunciação do anjo a encarnação de Jesus Cristo, vosso Filho, cheguemos por sua paixão e sua cruz à glória da ressurreição, pelo mesmo Jesus Cristo, nosso Senhor. Amém. Glória ao Pai, ao Filho e ao Espírito Santo.

0: como era no princípio, agora e sempre. Amém.
1: Santo anjo do Senhor, meu zeloso guardador.
0: Rezemos ao nosso anjo da guarda, pedindo a ele a sua intercessão e proteção. Santo anjo do Senhor, meu zeloso guardador, se a ti me confiou a piedade divina, sempre me rege, me guarde, me governe, me ilumine. Amém. Que Deus abençoe nossa tarde, nossa noite, que esse momento de espiritualidade alimente sempre as nossas almas. Em nome do Pai, e do Filho, e do Espírito Santo. Amém.
1: Sempre me governa, me ilumina sempre. Amém.
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0: Creio em Deus Pai Todo-Poderoso, Criador do céu e da terra, e em Jesus Cristo, seu único Filho, nosso Senhor, que foi concebido pelo poder do Espírito Santo, nasceu da Virgem Maria, padeceu sob Pôncio Pilatos, foi crucificado, morto e sepultado, desceu à mansão dos mortos, ressuscitou ao terceiro dia, subiu aos céus e está sentado à direita de Deus Pai Todo-Poderoso, donde há de vir a julgar os vivos e os mortos. Creio no Espírito Santo, na Santa Igreja Católica, na comunhão dos santos, na remissão dos pecados, na ressurreição da carne, na vida eterna. Amém. Pai nosso que estais no céu, santificado seja o vosso nome. Venha a nós o vosso reino, seja feita a vossa vontade, assim na terra como no céu.
1: O pão nosso de cada dia nos dai hoje.

0: mal. Amém.
1: Ave Maria, cheia de graça, o Senhor é convosco. Bendita sois vós entre as mulheres e bendito é o fruto do vosso ventre, Jesus.
0: Santa Maria, Mãe de Deus, rogai por nós, pecadores, agora e na hora de nossa morte. Amém.
1: Ave Maria, cheia de graça, o Senhor é convosco. Bendita sois vós entre as mulheres e bendito é o fruto do vosso ventre, Jesus.
0: Santa Maria, Mãe de Deus, rogai por nós, pecadores, agora e na hora de nossa morte. Amém.
1: Ave Maria, cheia de graça, o Senhor é convosco. Bendita sois vós entre as mulheres e bendito é o fruto do vosso ventre, Jesus.
0: Santa

0: Amém.
1: Ave Maria, cheia de graça, o Senhor é convosco. Bendita sois vós entre as mulheres e bendito é o fruto do vosso ventre, Jesus.
2: Santa Maria, Mãe de Deus, rogai por nós, pecadores, agora e na hora de nossa morte. Amém.
1: Ave Maria, cheia de graça, o Senhor é convosco. Bendita sois vós entre as mulheres e bendito é o fruto do vosso ventre, Jesus.
2: Santa Maria, Mãe de Deus, rogai por nós, pecadores, agora e na hora de nossa morte. Amém.
1: Ave Maria, cheia de graça, o Senhor é convosco. Bendita sois vós entre as mulheres e bendito é o fruto do vosso ventre, Jesus.
2: Santa Maria, Mãe de Deus, rogai por nós, pecadores, agora e na hora de nossa morte. Amém.
1: Ave Maria, cheia de graça, o Senhor é convosco. Bendita sois vós entre as mulheres e bendito é o fruto do vosso ventre, Jesus.
2: Santa Maria, Mãe de Deus, rogai por nós, pecadores, agora e na hora de nossa morte. Amém.
1: Ave Maria, cheia de graça, o Senhor é convosco. Bendita sois vós entre as mulheres e bendito é o fruto do vosso ventre, Jesus.
2: Santa Maria, Mãe de Deus, rogai por nós, pecadores, agora e na hora de nossa morte. Amém.
1: Ave Maria, cheia de graça, o Senhor é convosco. Bendita sois vós entre as mulheres e bendito é o fruto do vosso ventre, Jesus.
2: Santa Maria, Mãe de Deus, rogai por nós, pecadores, agora e na hora de nossa morte. Amém.
1: Ave Maria, cheia de graça, o Senhor é convosco. Bendita sois vós entre as mulheres e bendito é o fruto do vosso ventre, Jesus.
2: Santa Maria, Mãe de Deus, rogai por nós, pecadores, agora e na hora de nossa morte. Amém.
1: Ave Maria, cheia de graça, o Senhor é convosco. Bendita sois vós entre as mulheres e bendito é o fruto do vosso ventre, Jesus.
2: Santa Maria, Mãe de Deus, rogai por nós, pecadores, agora e na hora de nossa morte. Amém.
1: Ave Maria, cheia de graça, o Senhor é convosco. Bendita sois vós entre as mulheres e bendito é o fruto do vosso ventre, Jesus.
2: Santa Maria, Mãe de Deus, rogai por nós, pecadores, agora e na hora de nossa morte. Amém.
1: Ave Maria, cheia de graça, o Senhor é convosco. Bendita sois vós entre as mulheres e bendito é o fruto do vosso ventre, Jesus.
2: Santa Maria, Mãe de Deus, rogai por nós, pecadores, agora e na hora de nossa morte. Amém.
1: Glória ao Pai, ao Filho e ao Espírito Santo,
2: como era no princípio, agora e sempre. Amém.

0: Pai nosso que estais no céu, santificado seja o vosso nome. Venha a nós o vosso reino, seja feita a vossa vontade, assim na terra como no céu.
1: O pão nosso de cada dia nos dai hoje. Perdoai-nos as nossas ofensas, assim como nós perdoamos a quem nos tem ofendido. E não nos deixeis cair em tentação, mas livrai-nos do mal. Amém.
0: Ave Maria, cheia de graça, o Senhor é convosco. Bendita sois vós entre as mulheres, e bendito é o fruto do vosso ventre, Jesus.
1: Santa Maria, Mãe de Deus, rogai por nós, pecadores, agora e na hora de nossa morte. Amém.
0: Ave Maria, cheia de graça, o Senhor é convosco. Bendita sois vós entre as mulheres, e bendito é o fruto do vosso ventre, Jesus.
1: Santa Maria, Mãe de Deus, rogai por nós, pecadores, agora e na hora de nossa morte. Amém.
0: Ave Maria, cheia de graça, o Senhor é convosco. Bendita sois vós entre as mulheres, e bendito é o fruto do vosso ventre, Jesus.
1: Santa Maria, Mãe de Deus, rogai por nós, pecadores, agora e na hora de nossa morte. Amém.
0: Ave Maria, cheia de graça, o Senhor é convosco. Bendita sois vós entre as mulheres, e bendito é o fruto do vosso ventre, Jesus.
1: Santa Maria, Mãe de Deus, rogai por nós, pecadores, agora e na hora de nossa morte. Amém.
0: Ave Maria, cheia de graça, o Senhor é convosco. Bendita sois vós entre as mulheres, e bendito é o fruto do vosso ventre, Jesus.
1: Santa Maria, Mãe de Deus, rogai por nós, pecadores, agora e na hora de nossa morte. Amém.
0: Ave Maria, cheia de graça, o Senhor é convosco. Bendita sois vós entre as mulheres, e bendito é o fruto do vosso ventre, Jesus.
1: Santa Maria, Mãe de Deus, rogai por nós, pecadores, agora e na hora de nossa morte. Amém.
0: Ave Maria, cheia de graça, o Senhor é convosco. Bendita sois vós entre as mulheres, e bendito é o fruto do vosso ventre, Jesus.
1: Santa Maria, Mãe de Deus, rogai por nós, pecadores, agora e na hora de nossa morte. Amém.
0: Ave Maria, cheia de graça, o Senhor é convosco. Bendita sois vós entre as mulheres, e bendito é o fruto do vosso ventre, Jesus.
1: Santa Maria, Mãe de Deus, rogai por nós, pecadores, agora e na hora de nossa morte. Amém.
0: Ave Maria, cheia de graça, o Senhor é convosco. Bendita sois vós entre as mulheres, e bendito é o fruto do vosso ventre, Jesus.
1: Santa Maria, Mãe de Deus, rogai por nós, pecadores, agora e na hora de nossa morte. Amém.
0: Ave Maria, cheia de graça, o Senhor é convosco. Bendita sois vós entre as mulheres, e bendito é o fruto do vosso ventre, Jesus.
1: Santa Maria, Mãe de Deus, rogai por nós, pecadores, agora e na hora de nossa morte. Amém.
0: Glória ao Pai, ao Filho e ao Espírito Santo,
1: como era no princípio, agora e sempre. Amém.

0: Pai nosso que estais no céu, santificado seja o vosso nome. Venha a nós o vosso reino, seja feita a vossa vontade, assim na terra como no céu.
1: O pão nosso de cada dia nos dai hoje, perdoai-nos as nossas ofensas, assim como nós perdoamos a quem nos tem ofendido. E não nos deixeis cair em tentação, mas livrai-nos do mal. Amém.
0: Ave Maria, cheia de graça, o Senhor é convosco. Bendita sois vós entre as mulheres, e bendito é o fruto do vosso ventre, Jesus.
1: Santa Maria, Mãe de Deus, rogai por nós, pecadores, agora e na hora de nossa morte. Amém.
0: Ave Maria, cheia de graça, o Senhor é convosco. Bendita sois vós entre as mulheres, e bendito é o fruto do vosso ventre, Jesus.
1: Santa Maria, Mãe de Deus, rogai por nós, pecadores, agora e na hora de nossa morte. Amém.
0: Ave Maria, cheia de graça, o Senhor é convosco. Bendita sois vós entre as mulheres, e bendito é o fruto do vosso ventre, Jesus.
1: Santa Maria, Mãe de Deus, rogai por nós, pecadores, agora e na hora de nossa morte. Amém.
0: Ave Maria, cheia de graça, o Senhor é convosco. Bendita sois vós entre as mulheres, e bendito é o fruto do vosso ventre, Jesus.
1: Santa Maria, Mãe de Deus, rogai por nós, pecadores, agora e na hora de nossa morte. Amém.
0: Ave Maria, cheia de graça, o Senhor é convosco. Bendita sois vós entre as mulheres, e bendito é o fruto do vosso ventre, Jesus.
1: Santa Maria, Mãe de Deus, rogai por nós, pecadores, agora e na hora de nossa morte. Amém.
0: Ave Maria, cheia de graça, o Senhor é convosco. Bendita sois vós entre as mulheres, e bendito é o fruto do vosso ventre, Jesus.
1: Santa Maria, Mãe de Deus, rogai por nós, pecadores, agora e na hora de nossa morte. Amém.
0: Ave Maria, cheia de graça, o Senhor é convosco. Bendita sois vós entre as mulheres, e bendito é o fruto do vosso ventre, Jesus.
1: Santa Maria, Mãe de Deus, rogai por nós, pecadores, agora e na hora de nossa morte. Amém.
0: Ave Maria, cheia de graça, o Senhor é convosco. Bendita sois vós entre as mulheres, e bendito é o fruto do vosso ventre, Jesus.
1: Santa Maria, Mãe de Deus, rogai por nós, pecadores, agora e na hora de nossa morte. Amém.
0: Ave Maria, cheia de graça, o Senhor é convosco. Bendita sois vós entre as mulheres, e bendito é o fruto do vosso ventre, Jesus.
1: Santa Maria, Mãe de Deus, rogai por nós, pecadores, agora e na hora de nossa morte. Amém.
0: Ave Maria, cheia de graça, o Senhor é convosco. Bendita sois vós entre as mulheres, e bendito é o fruto do vosso ventre, Jesus.
1: Santa Maria, Mãe de Deus, rogai por nós, pecadores, agora e na hora de nossa morte. Amém.
0: Glória ao Pai, ao Filho e ao Espírito Santo,
1: como era no princípio, agora e sempre. Amém.

0: Pai nosso que estais no céu, santificado seja o vosso nome. Venha a nós o vosso reino, seja feita a vossa vontade, assim na terra como no céu.
1: O pão

0: do mal. Amém.
1: Ave Maria, cheia de graça, o Senhor é convosco. Bendita sois vós entre as mulheres e bendito é o fruto do vosso ventre, Jesus.
0: Santa Maria, Mãe de Deus, rogai por nós, pecadores, agora e na hora de nossa morte. Amém.
1: Ave Maria, cheia de graça, o Senhor é convosco. Bendita sois vós entre as mulheres e bendito é o fruto do vosso ventre, Jesus.
0: Santa Maria, Mãe de Deus, rogai por nós, pecadores, agora e na hora de nossa morte. Amém.
1: Ave Maria, cheia de graça, o Senhor é convosco. Bendita sois vós entre as mulheres e bendito é o fruto do vosso ventre, Jesus.
0: Santa Maria, Mãe de Deus, rogai por nós, pecadores, agora e na hora de nossa morte. Amém.
1: Ave Maria, cheia de graça, o Senhor é convosco. Bendita sois vós entre as mulheres e bendito é o fruto do vosso ventre, Jesus.
0: Santa Maria, Mãe de Deus, rogai por nós, pecadores, agora e na hora de nossa morte. Amém.
1: Ave Maria, cheia de graça, o Senhor é convosco. Bendita sois vós entre as mulheres e bendito é o fruto do vosso ventre, Jesus.
0: Santa Maria, Mãe de Deus, rogai por nós, pecadores, agora e na hora de nossa morte. Amém.
1: Ave Maria, cheia de graça, o Senhor é convosco. Bendita sois vós entre as mulheres e bendito é o fruto do vosso ventre, Jesus.
0: Santa Maria, Mãe de Deus, rogai por nós, pecadores, agora e na hora de nossa morte. Amém.
1: Ave Maria, cheia de graça, o Senhor é convosco. Bendita sois vós entre as mulheres e bendito é o fruto do vosso ventre, Jesus.
0: Santa Maria, Mãe de Deus, rogai por nós, pecadores, agora e na hora de nossa morte. Amém.
1: Ave Maria, cheia de graça, o Senhor é convosco. Bendita sois vós entre as mulheres e bendito é o fruto do vosso ventre, Jesus.
0: Santa Maria, Mãe de Deus, rogai por nós, pecadores, agora e na hora de nossa morte. Amém.
1: Ave Maria, cheia de graça, o Senhor é convosco. Bendita sois vós entre as mulheres e bendito é o fruto do vosso ventre, Jesus.
0: Santa Maria, Mãe de Deus, rogai por nós, pecadores, agora e na hora de nossa morte. Amém.
1: Ave Maria, cheia de graça, o Senhor é convosco. Bendita sois vós entre as mulheres e bendito é o fruto do vosso ventre, Jesus.
0: Santa Maria, Mãe de Deus, rogai por nós, pecadores, agora e na hora de nossa morte. Amém.
1: Glória ao Pai, ao Filho e ao Espírito Santo,
0: como era no princípio, agora e sempre. Amém.

0: Pai nosso que estais no céu, santificado seja o vosso nome. Venha a nós o vosso reino, seja feita a vossa vontade, assim na terra como no céu.
1: O pão nosso de cada dia nos dai

0: nosso mal. Amém.
1: Ave Maria, cheia de graça, o Senhor é convosco. Bendita sois vós entre as mulheres e bendito é o fruto do vosso ventre, Jesus.
0: Santa Maria, Mãe de Deus, rogai por nós, pecadores, agora e na hora de nossa morte. Amém.
1: Ave Maria, cheia de graça, o Senhor é convosco. Bendita sois vós entre as mulheres e bendito é o fruto do vosso ventre, Jesus.
0: Santa Maria, Mãe de Deus, rogai por nós, pecadores, agora e na hora de nossa morte. Amém.
1: Ave Maria, cheia de graça, o Senhor é convosco. Bendita sois vós entre as mulheres e bendito é o fruto do vosso ventre, Jesus.
0: Santa Maria, Mãe de Deus, rogai por nós, pecadores, agora e na hora de nossa morte. Amém.
1: Ave Maria, cheia de graça, o Senhor é convosco. Bendita sois vós entre as mulheres e bendito é o fruto do vosso ventre, Jesus.
0: Santa Maria, Mãe de Deus, rogai por nós, pecadores, agora e na hora de nossa morte. Amém.
1: Ave Maria, cheia de graça, o Senhor é convosco. Bendita sois vós entre as mulheres e bendito é o fruto do vosso ventre, Jesus.
0: Santa Maria, Mãe de Deus, rogai por nós, pecadores, agora e na hora de nossa morte. Amém.
1: Ave Maria, cheia de graça, o Senhor é convosco. Bendita sois vós entre as mulheres e bendito é o fruto do vosso ventre, Jesus.
0: Santa Maria, Mãe de Deus, rogai por nós, pecadores, agora e na hora de nossa morte. Amém.
1: Ave Maria, cheia de graça, o Senhor é convosco. Bendita sois vós entre as mulheres e bendito é o fruto do vosso ventre, Jesus.
0: Santa Maria, Mãe de Deus, rogai por nós, pecadores, agora e na hora de nossa morte. Amém.
1: Ave Maria, cheia de graça, o Senhor é convosco. Bendita sois vós entre as mulheres e bendito é o fruto do vosso ventre, Jesus.
0: Santa Maria, Mãe de Deus, rogai por nós, pecadores, agora e na hora de nossa morte. Amém.
1: Ave Maria, cheia de graça, o Senhor é convosco. Bendita sois vós entre as mulheres e bendito é o fruto do vosso ventre, Jesus.
0: Santa Maria, Mãe de Deus, rogai por nós, pecadores, agora e na hora de nossa morte. Amém.
1: Ave Maria, cheia de graça, o Senhor é convosco. Bendita sois vós entre as mulheres e bendito é o fruto do vosso ventre, Jesus.
0: Santa Maria, Mãe de Deus, rogai por nós, pecadores, agora e na hora de nossa morte. Amém.

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1: Seis e 34.
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1: 91.7 6h36.

0: 6h55.
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0: seja nosso Senhor Jesus Cristo.
1: Para sempre seja louvado.
0: Boa noite a todos. Sejam todos bem-vindos à nossa celebração. Acolhemos a todos os presentes da Igreja Matriz e também aqueles que nos acompanham através da Rádio Ipiranga. Rezaremos hoje pelas intenções trazidas em nossos corações, pelas intenções colocadas aos pés do altar e pelas seguintes intenções. Pela alma de Beatriz Falares, falecida ontem, e pelos 50 anos de casado de Cleiton Antônio Ferreira e Sônia Jantara Ferreira. Irmãos e irmãs, hoje encerramos a Semana Nacional da Família e colocamos a Assunção de Nossa Senhora. E celebramos a Assunção de Nossa Senhora, ela que é sinal de entrega e doação ao serviço a Deus. Para todos nós, em especial, para aqueles que dedicam suas vidas a Deus e aos irmãos através da vida religiosa consagrada. Rezemos hoje por todos aqueles que assumiram essa vocação tão especial pela Igreja. Iniciaremos nossa celebração cantando.

Em nome do Pai, do Filho e do Espírito Santo. A graça de nosso Senhor Jesus Cristo, o amor do Pai e a comunhão do Espírito Santo

0: Seja sempre convosco.
1: Bendito seja Deus, que é o nome do amor de Cristo.
0: Sejamos todos bem-vindos, irmãos e irmãs, a esta Eucaristia para celebrarmos juntos no domingo, dia do Senhor, e hoje que a igreja nos convida a celebrarmos a solenidade da Assunção de Nossa Senhora ao céu. E também, de modo muito especial, neste domingo celebramos o encerramento da Semana da Família e também o dia de rezarmos dentro deste mês vocacional, em que rezamos por todas as vocações em cada final de semana, uma vocação específica, e neste terceiro domingo rezamos pela vocação da vida religiosa consagrada. Por isso, uma saudação às nossas irmãs religiosas da Sagrada Família, também às irmãs vicentinas que realizam as suas atividades, que realizam a sua missão aqui na nossa cidade, no nosso município de Palmeira, tanto no serviço, na atividade com a educação, quanto também na assistência social. Então, uma salva de palmas às nossas irmãs religiosas. E também, celebrando o encerramento da Semana da Família, vamos hoje rezar por todas as famílias em nossa comunidade, pelas nossas famílias. Queremos hoje, de modo muito especial, colocar no altar do Senhor e rezarmos juntos como a família de Deus, que somos também irmãos reunidos para celebrarmos. E vamos acolher em nosso meio a imagem da Sagrada Família de Nazaré, modelo perfeito de família, de comunhão, e também do modo como nós queremos viver, a exemplo de São José, carpinteiro, trabalhador, homem justo, e da Virgem Maria, também de seu Filho Jesus Cristo. Vamos acolher em nosso meio a imagem da Sagrada Família.

tendo acolhido a imagem da Sagrada Família de Nazaré, que possamos também hoje querer e desejar ao Senhor Deus que torne também, por sua graça, a nossa família, o nosso lar, um lugar sagrado onde nós podemos vivenciar sempre a experiência de um Deus que nos ama incondicionalmente através dos pais, das mães, dos filhos e todos os nossos familiares, daqueles também que nós convivemos dentro dos nossos lares. Irmãos e irmãs, para celebrarmos juntos a Eucaristia, no domingo, dia do Senhor, em que o Senhor vence o mal, vence o pecado e vence a morte, nós também queremos vencer por sua graça. Sem Adão, nós morremos. Em Jesus Cristo, nós revivemos. Com coração contrito e humilde, reconhecendo as nossas faltas e os nossos pecados, supliquemos o perdão e a misericórdia de Deus bondoso e misericordioso.

Deus Pai Todo-Poderoso e Misericordioso, tenha compaixão de nós, perdoe os nossos pecados e nos conduza um dia à vida eterna. Inspirados pela Virgem Maria, nós também queremos glorificar a Deus na Trindade Santa, cantemos o hino de louvor.

0: Oremos. Deus eterno e todo-poderoso, que elevastes a glória do céu em corpo e alma, a Imaculada Virgem Maria, Mãe do vosso Filho, dai-nos viver sempre atento às coisas do alto, para merecermos participar de sua glória. Por nosso Senhor Jesus Cristo, vosso Filho, que é Deus, e convosco vive e reina, na unidade do Espírito Santo, por todos os séculos dos séculos.
1: Amém.
0: Ouçamos a liturgia da palavra.

0: Do livro do Apocalipse de São João. Abriu-se o templo de Deus que está no céu, e apareceu no templo a Arca da Aliança. Então apareceu no céu um grande sinal. Uma mulher vestida de sol, tendo a lua debaixo dos pés, e sobre a cabeça uma coroa de 12 estrelas. Então apareceu outro sinal no céu. Um grande dragão, cor de fogo. Tinha 7 cabeças e 10 chifres, e sobre as cabeças 7 coroas. Com a cauda, varria a terça parte das estrelas do céu, atirando-as sobre a terra. O dragão parou diante da mulher, que estava para dar à luz, pronto para devorar o seu filho logo que nascesse. E ela deu à luz um filho homem, que veio para governar todas as nações com cetro de ferro. Mas o filho foi levado para junto de Deus e de seu trono. A mulher fugiu para o deserto, onde Deus lhe tinha preparado um lugar. Ouviu então uma voz forte do céu proclamando: agora realizou-se a salvação, a força e a realeza do nosso Deus e o poder do seu Cristo. Palavra do Senhor.
1: Graças a Deus.

0: Leitura da primeira carta de São Paulo aos Coríntios. Irmãos, Cristo ressuscitou dos mortos, conforme como primícias dos que morreram. Com efeito, por um homem veio a morte, e é também por um homem que vem a ressurreição dos mortos. Como em Adão todos morrem, assim também em Cristo todos reviverão. Porém, cada qual segundo uma ordem determinada. Em primeiro lugar, Cristo como primícias, depois os que pertencem a Cristo, por ocasião de sua vinda. A seguir será o fim, quando ele entregar a realeza a Deus Pai, depois de destruir todo o principado e todo o poder e força. Pois é preciso que ele reine até que todos os seus inimigos estejam debaixo de seus pés. O último inimigo a ser destruído é a morte. Com efeito, Deus pôs tudo debaixo de seus pés. Palavra do Senhor.
1: Graças a Deus.
2: Fiquemos em pé.

0: Senhor esteja convosco.
1: Ele está no meio de nós.
0: Proclamação do Evangelho de Jesus Cristo segundo Lucas.
2: Glória a vós, Senhor.

0: Naqueles dias, Maria partiu para a região montanhosa, dirigindo-se apressadamente a uma cidade da Judéia. Entrou na casa de Zacarias e cumprimentou Isabel. Quando Isabel ouviu a saudação de Maria, a criança pulou no seu ventre, e Isabel ficou cheia do Espírito Santo. Com um grande grito, exclamou: Bendita és tu entre as mulheres, e bendito é o fruto do teu ventre. Como posso merecer que a mãe do meu Senhor me venha visitar? Logo que a tua saudação chegou aos meus ouvidos, a criança pulou de alegria no meu ventre. Bem-aventurada aquela que acreditou, porque será cumprido o que o Senhor lhe prometeu. Então Maria disse: A minha alma engrandece o Senhor e o meu espírito se alegra em Deus, meu Salvador, porque olhou para a humildade de sua serva. Doravante todas as gerações me chamarão bem-aventurada, porque o Todo-Poderoso fez grandes coisas em meu favor. O seu nome é santo, e sua misericórdia se estende de geração em geração a todos que o respeitam. Ele mostrou a força do seu braço, dispersou os soberbos de coração, derrubou do trono os poderosos e elevou os humildes. Encheu de bens os famintos e despediu os ricos de mãos vazias. Socorreu Israel, seu servo, lembrando-se de sua misericórdia, conforme prometera aos nossos pais, em favor de Abraão e de sua descendência para sempre. Maria ficou 3 meses com Isabel, depois voltou para casa. Palavra da salvação.
1: Glória a vós, Senhor.
0: Podemos sentar, meus irmãos. Nós celebramos a solenidade da Assunção de Nossa Senhora ao céu, um dogma em que a Igreja declarou através do Papa Pio XII no ano de 1950. E todo dogma proclamado pela Igreja traz uma mensagem para a humanidade. E qual foi a mensagem que a Igreja quis deixar à humanidade e que se estende até também os nossos tempos? Sobre um risco e um perigo muito grande que se tinha na época, de viver em uma espécie de um dualismo. O que é esse dualismo? É a separação do corpo, da matéria, da alma e do espírito. Quando nós valorizamos aquilo que é matéria, ou no sentido de apenas valorizar a matéria, o corpo, nós caímos num risco de vivermos uma espécie de um materialismo. Mas se nós também vivemos apenas no mundo e na dimensão do espírito e desprezamos a matéria e desprezamos o corpo, nós também podemos cair no risco de vivermos o erro de um espiritualismo. Então, tanto o materialismo quanto o espiritualismo não nos faz bem. São riscos da mesma forma. E então nós vamos compreendendo que esta solenidade da Assunção de Nossa Senhora ao céu quer nos falar da importância e do valor que tem a matéria, o corpo, que é santificado através do Espírito. O verbo ascensão, diferente do verbo assunção, ascensão é ascender. É alguém que se eleva por si mesmo. Nosso Senhor Jesus se elevou por si mesmo, na sua força, no seu poder, na plenitude do Espírito e da ação de Deus Pai, da qual a segunda pessoa da Santíssima Trindade se eleva no mistério da ascensão. Ele ascende ao céu, entra na glória. Agora, o verbo assunção vem também do mesmo sentido de assumir para si. A experiência do mistério da encarnação, de quando Deus se faz homem, o verbo divino se fez carne, assumindo a nossa condição e a nossa natureza humana, muitas vezes nós compreendemos apenas do ponto de vista da descendência, ou seja, Deus que desce até nós, Ele que se rebaixa, que assume a condição e a natureza humana. o mistério da encarnação, Deus que se fez homem. Mas do ponto de vista também da assunção e do assumir e da elevação, o mistério da encarnação quer dizer que Deus eleva a condição, a natureza e a dignidade da pessoa humana, do ser humano, que é elevado por Deus no momento em que Deus assume a nossa natureza. Então Deus não vem até nós para nos humilhar, Ele não vem até nós para destruir a matéria do nosso corpo, Ele vem para abraçar a matéria, Ele vem para tomar a matéria para si, assumir para si, ou seja, elevar a natureza humana. Esse é o sentido que nós celebramos, inclusive, na solenidade da ascensão de nosso Senhor Jesus Cristo, quando a nossa dignidade humana é elevada na glória do céu. Mas nós não podemos por nós mesmos nos elevar, por isso nós não ascendemos aos céus. Nós somos por Deus assumidos. Ele, quando se encarna, o Verbo divino, na segunda pessoa da Santíssima Trindade, se encarna, encarnado entre nós, que se torna homem, que abraça a nossa natureza humana, para elevar a nossa condição. Então, este é o sentido também da natureza, da solenidade que nós celebramos hoje. Mas também há um outro sentido importante de nós hoje compreendermos, que a solenidade da assunção de Nossa Senhora ao céu parece ter um caráter totalmente mariológico, uma festa mariana, mas é, antes de mais nada, também uma festa, uma solenidade cristológica e pascal. Porque nós celebramos a vitória de Cristo. Cristo vivo e ressuscitado, vencedor do pecado, que venceu o mal e vencedor da morte. E a vitória de Cristo é atribuída por Ele, o Filho, atribui também e entrega a sua vitória à sua mãe, que preserva da corrupção da morte, que preserva antes de tudo também do pecado. E assim Maria é preservada do pecado e preservada também da morte. O corpo da Virgem Maria é elevado juntamente com a sua alma, que nós professamos também na nossa fé, que nós cremos na ressurreição dos mortos, nós cremos na ressurreição da carne. Por isso, o corpo, a matéria, não vai permanecer na corrupção da morte. Nós não viemos a este mundo para que os nossos corpos permaneçam nos túmulos e nos sepulcros. A nossa finalidade, o nosso destino, é o mesmo do qual Cristo entrega a sua mãe, a Virgem Maria, que nos antecede, que é a primícia, que é aquela que a imagem daquilo que nós queremos como igreja um dia alcançar: a glória, a salvação, o triunfo, a vitória sobre o mal, a vitória sobre o pecado e a vitória também sobre a morte. Como igreja nós queremos isso, nós lutamos por isso. Enquanto nós peregrinamos, nós dia após dia estamos em busca de um dia sermos pelo Senhor glorificados, de sermos por Ele ressuscitados da morte. Os mortos, os nossos entes queridos que nos precederam antes de nós, que já partiram desta vida, que cumpriram a sua passagem por este mundo, nos aguardam para que no dia do juízo final e no último dia, nós todos haveremos de, com Cristo, ressuscitar dentre os mortos. Nós não viemos para permanecer na morte. Então, a Páscoa, a passagem, a vitória, a ressurreição de Cristo é entregue primeiramente àqueles, claro, é o próprio Jesus, como nós ouvimos na segunda leitura de hoje, na primeira carta de São Paulo aos Coríntios, como primícia, Cristo é aquele que ressuscita dos mortos, aquele que ressuscitado também, todos os que pertencem a Cristo virão depois também e ressuscitarão com Ele. Ninguém mais, ninguém menos que possa pertencer a Cristo do que a Virgem Maria, ela pertencendo ao Senhor, que se manteve unida ao seu Filho Jesus, recebe o mérito, a glória de ser elevada por seu Filho Jesus ao céu. em corpo e alma. Portanto, Maria é a imagem que nós voltamos o nosso olhar, olhamos para a Virgem Maria como um sinal de esperança para nós, que enquanto peregrinamos nesta vida, que peregrinamos neste mundo, olhar para Maria, no destino da qual ela alcançou, é também olhar para o nosso destino, é olhar para a nossa finalidade. Nós queremos também, junto com a Virgem Maria, os anjos e santos, contemplar Deus face a face na sua glória. Nós não permaneceremos na morte. A morte não é o fim. A morte não dá a última palavra. Mas sim Cristo vencedor. Ele vence e entrega a sua vitória na Virgem Maria. E também entrega a sua vitória a nós, que irmãos em Cristo Jesus, tornados filhos de Deus que somos pelo batismo, pela graça do batismo. Portanto, nenhuma corrupção, nem o pecado, nem o mal, nem a morte tem poder sobre aqueles que permanecem no Cristo, daqueles que se dispõem a caminhar, a viver o discipulado, a viver o apostolado. De enquanto peregrinamos nesta vida, aprendemos com a Virgem Maria, inclusive no Evangelho de hoje, que vem nos ensinar qual caminho nós deveremos tomar, qual o modelo de virtude e de vida que nós precisamos viver nesta vida, enquanto peregrinamos até alcançar um dia a glória da eternidade. Que o Senhor nos eterniza, que a sua imortalidade também nos alcance, e nós não sejamos mais seres mortais, mas sim, diante da mortalidade da carne, o Senhor vem nos imortalizar, com a sua imortalidade, Ele vem nos eternizar. Agora, qual é o caminho, qual é o modelo que nós precisamos seguir? A Virgem Maria, o Evangelho de hoje nos ensina. A saudação do anjo, a missão que Maria recebe de ser a mãe do Salvador, a mãe de Jesus. E depois, ao receber o anúncio do anjo, ela partiu apressadamente e entra na casa de Zacarias. É saudada por Isabel e saúda também a sua prima Isabel, que também estando grávida do seu filho João Batista, o precursor. E no momento em que Maria saúda a sua prima Isabel, Isabel, cheia do Espírito Santo, se põe a reconhecer a ação divina de Deus na vida da Virgem Maria. E nós vamos, e nós acompanhamos no Evangelho de hoje, a saudação. Bendita és tu entre as mulheres, e bendito é o fruto do teu ventre. Como posso merecer que a mãe do meu Senhor me venha visitar? Logo que a tua saudação chegou aos meus ouvidos, a criança pulou de alegria no meu ventre. Bem-aventurada aquela que acreditou, porque será cumprido o que o Senhor lhe prometeu. Ou seja, a primeira coisa que nós precisamos aprender com a Virgem Maria é a confiança. Bem-aventurada porque acreditou na promessa do Senhor. E nós também queremos acreditar, confiar na promessa que o Senhor tem a cada um de nós. Na promessa que o Senhor tem para nossas vidas. Da vocação, da missão que o Senhor nos confia. Então, Senhor, nós queremos também viver esta bem-aventurança, esta alegria que viveu a Virgem Maria, de cumprir a vontade do Senhor. O que é que nos deixa alegres verdadeiramente, o que é que nos torna felizes de fato, é cumprir e acreditar na vontade do Senhor e da promessa dele que se cumpre em nossas vidas. Depois, um outro aspecto que nós olhamos no Evangelho hoje é que a Virgem Maria se reveste da humildade, porque Isabel, elogiando a Virgem Maria, ela poderia muito bem se encher de si mesma, se exaltar e dizer como eu sou de fato bem-aventurada, como eu sou bendita de fato, porque eu recebo este mérito de me tornar a mãe do meu Senhor. Mas não, com o espírito e com o coração humilde, a Virgem Maria se põe a louvar e a cantar: a minha alma engrandece o Senhor, e o meu espírito se alegra em Deus, meu Salvador, porque ele olhou para a humildade de sua serva. Doravante todas as gerações me chamarão bem-aventurada. Por quê? Por que chamarão de bem-aventurada? Porque o Todo-Poderoso fez grandes coisas em meu favor. Então a bem-aventurança, a santidade, a alegria é fruto da grande obra que o Todo-Poderoso, das maravilhas que o Todo-Poderoso faz em nossas vidas. Não é o Padre que faz, não é você, não é a mãe ou o pai de família que faz, mas é o próprio Senhor, que sendo o centro da vida na família, que seja o centro da vida de todos nós, é Ele que opera grandes coisas, é Ele quem realiza maravilhas. As maravilhas que realizamos, das coisas que fazemos, dos frutos que nós deixamos, não é mérito de esforço, de empenho, de dedicação e das virtudes heróicas em que nós recebemos por nós mesmos e que desenvolvemos de forma humana por nós próprios. Não, mas é as maravilhas que o Senhor realiza. Ele realizou em nós. Ele é o Senhor. Então, por isso, a Virgem Maria se põe a louvar. O seu nome é santo e a sua misericórdia se estende de geração em geração a todos os que o respeitam. Ele mostrou a força do seu braço, dispersou os soberbos de coração e derrubou dos tronos poderosos e elevou os humildes. Que nós possamos, meus irmãos, viver este cântico de Maria também na nossa vida, de exaltar, de exultar aquele que vem nos elevar. Mas o que é que nos faz com que o Senhor nos eleve por sua graça? Que o Senhor eleve a nossa condição humana. Que o Senhor nos eleve ao grau de santidade que um dia nós queremos alcançar. São as virtudes que vivemos pela graça do Senhor, pela sua misericórdia, através das nossas ações, dos nossos gestos, do nosso modo de sermos. E a exemplo da Virgem Maria. Qual foi a atitude da Virgem Maria depois que ela recebe a saudação do anjo e esta missão importante? E o elogio da sua prima Isabel, ela pede para que seja servida porque ela é a mãe do Senhor? Não, ela se põe a serviço. Dois aspectos importantes para a nossa vida, então, nessa vida peregrina, para que um dia sejamos elevados ao Senhor. Três, na verdade. Primeiro, que nós possamos servir o nosso próximo. Depois, amar o nosso próximo. E por fim, permanecermos unidos ao Senhor. Se nós, a exemplos da Virgem Maria, servir, amar e permanecermos unidos a Ele, unidos ao Senhor, um dia o Senhor também, como fez com a Virgem Maria, também fará com cada um de nós, que sejamos elevados aos céus, que a glória do Senhor, que o esplendor da sua face, que a luz do Cristo vivo e ressuscitado venha também nos vivificar, venha também nos ressuscitar, porque nós queremos, no bom combate da fé, combatendo todo o mal, combatendo o pecado, combatendo o mal e combatendo a morte, sejamos também um dia, pelo Senhor, elevados na glória do céu. Enquanto isso, nesta vida de peregrinação, nós vamos, como igreja, caminhando, lutando, dia após dia, valorizando sobretudo também a matéria, mas também confiando que o Espírito vem em auxílio das nossas fraquezas, valorizar e fortalecer também a matéria do nosso corpo. O corpo humano, que muitas vezes na sociedade que nós vivemos hoje, tão desvalorizado, tão destruído, tanto pela violência quanto pelo sensualismo excessivo, que nós peçamos ao Senhor a graça de termos a nossa matéria um dia elevada ao céu, pela força, pela plenitude e pela graça de um Deus bondoso e misericordioso que vem caminhar conosco. Permaneçamos unidos ao Senhor na Eucaristia, na missão da qual nós abraçamos, também na palavra de Deus que nos orienta, que orienta os nossos passos e os nossos caminhos, e que o Senhor nos ajude por sua graça. E a Virgem Maria interceda por nós, ao seu exemplo, a seguirmos o seu modelo de permanecermos unidos ao seu Filho Jesus. Louvado seja nosso Senhor Jesus Cristo. Em pé, professemos a nossa fé. Creio em Deus Pai,
1: Criador do céu e da terra, em Jesus Cristo, seu único Filho, nosso Senhor, que foi concebido pelo poder do Espírito Santo, nasceu da Virgem Maria, padeceu sob Pôncio Pilatos, foi crucificado, morto e sepultado, desceu às mansões dos mortos, ressuscitou no terceiro dia, subiu aos céus e está sentado à direita de Deus Pai Todo-Poderoso, de onde há de vir julgar os vivos e os mortos. Creio no Espírito Santo, na Santa Igreja Católica, na comunhão dos santos, na remissão dos pecados, na ressurreição da carne, na vida eterna. Amém.
0: confiantes, apresentemos ao Senhor as nossas preces e súplicas da comunidade. Ao final de cada intenção, a resposta será a todos.
1: Pela intercessão da Virgem Maria, escutai a nossa prece.
2: Pela Santa Igreja, pelo Papa Leão XIV, bispos, padres, diáconos, que a exemplo da Virgem Maria levem Cristo a todos que necessitam, rezemos.
1: Pela intercessão da Virgem Maria, escutai a nossa prece.
2: Pelos governantes do mundo inteiro, para que sejam iluminados pelo Espírito Santo a olharem aos que mais precisam, rezemos.
1: Pela intercessão da Virgem Maria, escutai a nossa prece.
2: Pelos que sofrem e que de alguma forma estão desamparados ou na solidão, aqueles que faltam necessário, rezemos.
1: Pela intercessão da Virgem Maria, escutai a nossa prece.
2: Pelos dizimistas, para que através de sua fiel contribuição, evangelizar e manifestar a Deus sua gratidão, rezemos.
1: Pela intercessão da Virgem Maria, escutai a nossa prece.
2: Pelas religiosas, religiosos, consagrados e consagradas, para que perseverem em seu chamado e não desanimem no caminho da fé, rezemos.
1: Pela intercessão da Virgem Maria, escutai a nossa prece.
2: Oração do dizimista. Nós vos pedimos, Senhor, que abençoeis a nossa comunidade e fazer-nos perseverantes em nossa adesão e ao dízimo em nossa paróquia, que a nossa participação concreta possibilite a realização dos objetivos das dimensões religiosa, social e missionária, permitindo que a boa nova do Evangelho seja uma realidade presente entre vós e o vosso reino de amor e de justiça se propague cada vez mais. Nós vos agradecemos, Senhor, por todas as pessoas já conscientes de sua responsabilidade eclesial e também por aqueles que ainda haverão de tornar-se dizimistas em nossa comunidade, assumindo mais plenamente a sua vocação de batizados e ajudando a Igreja em sua missão evangelizadora. A vós, exaltação, louvor e glória para sempre. Amém.
0: Atendei, Pai de bondade, os pedidos e as preces que nós a vós apresentamos. Tudo isso nós te pedimos por Cristo nosso Senhor.
1: Amém.
0: Sentados, façamos o nosso ofertório. Com o pão e o vinho, ofertamos no altar do Senhor a nossa vida e o nosso coração.

0: Orai, irmãos e irmãs, para que o meu e o vosso sacrifício seja aceito por Deus Pai Todo-Poderoso.
1: Receba, ó Senhor, por tuas mãos esse sacrifício, para a glória do seu nome, para nosso bem e de toda a tua santa Igreja.
0: Suba até vós, Senhor, a oferenda de nossa devoção, e pela intercessão da Santíssima Virgem Maria, elevada ao céu, os nossos corações inflamados por vosso amor, se oriente continuamente para vós, por Cristo nosso Senhor.
1: Amém.
0: O Senhor esteja convosco.
1: Ele está no meio de nós.
0: Corações ao alto.
1: O nosso coração está em Deus.
0: Demos graças ao Senhor e nosso Deus.
1: É nosso dever e nossa salvação.
0: Na verdade, é digno e justo, é nosso dever e salvação dar-vos graças sempre em todo lugar. Senhor Pai Santo, Deus Eterno e Todo-Poderoso, por Cristo Senhor nosso. Hoje a Virgem Maria, Mãe de Deus, foi elevada ao céu, sinal de inabalável esperança e consolo para o povo peregrino. Ela é primícia e imagem da Igreja chamada à glória, pois não quisestes que sofresse a corrupção do sepulcro, aquela que gerou de modo inefável vosso Filho feito homem, autor de toda a vida. Por isso, unidos aos coros dos anjos, vos louvamos, cantando alegres a uma só voz.

0: Na verdade, vós sois santo, ó Deus do universo, e tudo que criastes proclama o vosso louvor, porque por Jesus Cristo, vosso Filho e Senhor nosso, e pela força do Espírito Santo, dais vida e santidade a todas as coisas, e não cessai de unir para vós um povo que vos ofereça em toda parte, do nascer ao pôr do sol, um sacrifício perfeito. Por isso, ó Pai, nós vos suplicamos, santificai pelo Espírito Santo as oferendas que vos apresentamos para serem consagradas, a fim de que se tornem o corpo e o sangue de vosso Filho, nosso Senhor Jesus Cristo, que nos mandou celebrar estes mistérios.
1: Enviai o vosso Espírito Santo.
0: Na noite em que ia ser entregue, Jesus tomou o pão, pronunciou a bênção de ação de graças, partiu e o deu a seus discípulos, dizendo: tomai todos e comei. Isto é o meu corpo, que será entregue por vós.

Do mesmo modo, no fim da ceia, ele tomou o cálice em suas mãos, pronunciou a bênção de ação de graças e o deu a seus discípulos, dizendo: Tomai todos e bebei. Este é o cálice do meu sangue, o sangue da nova e eterna aliança, que será derramado por vós e por todos, para a remissão dos pecados. Fazei isto em memória de mim.

0: Celebrando agora, ó Pai, o memorial da paixão redentora do vosso Filho, da sua gloriosa ressurreição e ascensão ao céu. E enquanto esperamos sua nova vinda, nós os oferecemos em ação de graças este sacrifício vivo e santo.
1: Senhor, a nossa oferta.
0: Olhai com bondade a oblação da vossa igreja, reconhecei nela o sacrifício que nos reconciliou convosco. Concedei que, alimentando-nos com o corpo e sangue do vosso Filho, repletos do Espírito Santo, nos tornemos em Cristo um só corpo e um só Espírito.
1: O Espírito nos une num só corpo.
0: Que o mesmo Espírito faça de nós uma eterna oferenda para alcançarmos a herança com os vossos eleitos. A Santíssima Virgem Maria, Mãe de Deus, São José, seu Esposo, os vossos santos apóstolos e gloriosos mártires, e todos os santos que não cessam de interceder por nós na vossa presença.
1: Fazei de nós uma perfeita oferenda.
0: Nós vos suplicamos, Senhor, que este sacrifício da nossa reconciliação estenda a paz e a salvação ao mundo inteiro. Confirmai na fé e na caridade a vossa igreja que caminha neste mundo com o vosso servo, o Papa Leão, e o nosso bispo José Antônio Peruso, com os bispos do mundo inteiro, os presbíteros e diáconos, os outros ministros e o povo por vós redimido. Atendei propício às preces desta família que reunistes em vossa presença. Reconduzi a vós, Pai de misericórdia, todos os vossos filhos e filhas dispersos pelo mundo inteiro.
1: Lembrai-vos, ó Pai, da vossa igreja.
0: Acolhei com bondade no vosso reino os nossos irmãos e irmãs que partiram desta vida. Pela alma de Beatriz Fallers, falecida no dia de ontem, e de todos os que morreram na vossa amizade, unidos a eles, esperemos também nós saciarmos eternamente da vossa glória. Por Cristo, Senhor nosso, por Ele dais ao mundo todo bem e toda graça. Por Cristo, com Cristo e em Cristo, a vós, Deus Pai Todo-Poderoso, na unidade do Espírito Santo, toda honra e toda glória, por todos os séculos dos séculos. Amém.

0: guiados pelo Espírito de Jesus e iluminados pela sabedoria do Evangelho, ousamos dizer: Pai
1: nosso, que estais no céu, santificado seja o vosso nome. Venha a nós o vosso reino. Seja feita a vossa vontade, assim na terra como no céu. O pão nosso de cada dia nos dai hoje. Perdoai-nos as nossas ofensas, assim como nós perdoamos a quem nos tem ofendido. E não os deixeis cair em tentação, mas livrai-nos do mal.
0: Livrai-nos de todos os males, ó Pai, dai-nos hoje a vossa paz. Ajudados pela vossa misericórdia, sejamos sempre livres do pecado e protegidos de todos os perigos, enquanto aguardamos a feliz esperança e a vinda de nosso Salvador Jesus Cristo.

0: Provai, vede como o Senhor é bom. Feliz é quem nele encontra o seu refúgio. Eis o Cordeiro de Deus, aquele que tira o pecado do mundo.
1: Senhor, eu não sou digno de que entreis em minha morada, mas dizei uma palavra e serei salvo.
0: Que o corpo e o sangue de nosso Senhor Jesus Cristo nos guarde para a vida eterna.
1: Amém. Como de costume, para um momento de comunhão, podemos formar duas filas, vindo pelo corredor central e retornando pelos corredores laterais. Ao aproximar-se para receber a comunhão, comungue diante do sacerdote ou ministro em respeito de sinal de fé.

0: graças e louvores se deem a todo momento
1: ao Santíssimo e Diviníssimo Sacramento.
0: Graças e louvores se deem a todo momento
1: ao Santíssimo e Diviníssimo Sacramento.
0: Graças e louvores se deem a cada momento
1: ao Santíssimo e Diviníssimo Sacramento.
0: Glória ao Pai, ao Filho e ao Espírito Santo.
1: Como era no princípio, agora e sempre. Amém.
0: Jesus, manso e humilde de coração,

0: Oremos. Senhor, que nos alimentastes com o sacramento da salvação, concedei-nos que pela intercessão da Virgem Maria levada ao céu, sejamos conduzidos à glória da ressurreição. Por Cristo nosso Senhor.
1: Amém.
0: Podemos sentar um instante?
1: Avisos. A comissão organizadora da Festa dos Motoristas solicita a colaboração da comunidade com a doação de prendas para o bingo e o leilão da festa. As doações poderão ser entregues durante o expediente paroquial ou durante as missas, com qualquer um dos ministros da matriz até a data da festa. Convidamos todos a participar conosco da procissão, bênção dos veículos e festa do motoristas, dia 6 de setembro.
0: Muito bem, então vamos ficar em pé. E nós queremos antes de nós também homenagearmos, é claro, as nossas irmãs, nesse dia especial que nós celebramos a vocação religiosa, nós queremos consagrar as nossas famílias. Voltados os nossos olhares à família sagrada de Nazaré, também nós queremos colocar na proteção da Virgem Maria, de São José, de Nosso Senhor, que as nossas famílias, que os nossos lares sejam lugares sempre de bênçãos, onde ao redor da mesa, no convívio do dia a dia, através do diálogo, da compreensão, do acolhimento, da escuta um ao outro, possamos viver verdadeiramente e encontrarmos, inspirados pela Sagrada Família, o sentido de família. Família é um projeto de Deus. Projeto da qual Deus quer que nós, por meio da família, sejamos salvos. Por isso, voltemos à Virgem Maria, São José, a Nosso Senhor Jesus, o nosso olhar, e consagremos a nossa família, rezando juntos a consagração familiar.
1: Santíssima Trindade, comunhão perfeita de amor, consagramos as vós famílias, fazei dos nossos lares moradas de paz, escolas de virtudes e caminho de santidade. Dai-nos paciência nas dificuldades, sabedoria nas decisões, humildade nas conquistas e fidelidade nas provações. Que jamais nos falte o pão da palavra, a força da oração e a alegria do perdão. Maria, Mãe das Famílias, guarda-nos sob vosso manto. São José, protetor dos lares, defendei-nos de todo o mal. E que caminhando juntos nessa vida, possamos um dia nos reunir na família eterna no céu. Amém.
0: Agora vamos tomar posse desta bênção, é claro, não a bênção final ainda, mas pedir ao Senhor que abençoe as nossas famílias.

0: Depois, no final, nós vamos rezar um Ave Maria, pedindo por todas as famílias, pela vocação religiosa consagrada, também agradecendo a pastoral familiar, a toda esta semana, né, da família que nós tivemos, as programações, enfim, né, os momentos que tivemos com as famílias aqui de nossa paróquia. Que Deus continue abençoando a pastoral familiar e também todos aqueles que se empenham e se dedicam ao serviço e ao trabalho com as famílias aqui de nossa paróquia. Então, às nossas famílias, uma salva de palmas. Agora as irmãs, venham aqui à frente, as irmãs da Sagrada Família. Tem irmã Vicentina aqui também? Que veio? Não? As irmãs aqui, se coloquem aqui à frente. Irmãs, como lá na Santa Bárbara, irmã, viu? Vão se apresentar, falar o nome, o tempo de consagração de vida religiosa e até mesmo, se quiser, um breve testemunho também da vocação, né, para inspirar também as nossas jovens, quem sabe, abraçar o carisma da Sagrada Família, da Congregação das Irmãs.
1: Então, meu nome é irmã Luzia Baroni, faz 27 anos de congregação e 21 anos de votos. Tenho, sim, um breve testemunho para não se alongar muito. Meus pais não podiam ter filhos. Minha mãe já estava desistindo, né, de ter filhos após 10 anos de casamento, então veio eu, né? E com 3 anos... sofri um acidente doméstico. A gente morava numa localidade do interior. Tem uma planta chamada saia branca, não sei se vocês conhecem ou não, mas ela é uma planta venenosa, né? E hoje eu, estudando um pouco mais, assim, ela causa um ácido, e a gente brincando com outras crianças, eu acabei ingerindo aquela planta. E acabei, então, que sofrendo uma convulsão, até meus pais me socorrerem. E acabou, então, que essa planta me causou uma cegueira. E meu nome não é por acaso que é Luzia, né? Meu nome era para ser Rafaela, mas meu avô quis que minha mãe me batizasse como Luzia, porque eu nasci no dia de Santa Luzia. E aí, nós fomos para o hospital da cidade. Os médicos dali disseram, a gente não tem o que fazer, né? Os recursos são muito básicos. Me transferiram para uma cidade vizinha. E aí, meu pai deixou tudo, né, onde nós morávamos, os animais e tudo mais. Então, me internaram ali. Meu pai disse, vou voltar, depois eu, né, deixou as coisas... E o médico disse para minha mãe, avise seu marido que ela não vai sobreviver. Minha mãe não tinha como avisar meu pai, né? Não tinha telefone naquela época. Aí minha mãe pensou, como que eu vou avisá-lo? Nós não tínhamos parentes para ela se socorrer, né? Ela foi até a rádio da cidade. Não sabia se... meu pai ouviria a rádio ou não, mas foi a tentativa dela. E só que ela pegou, se debruçou no berço, né, no leito do hospital, e ela disse, né, Senhor, eu levei 10 anos para o Senhor me dá-la de presente. Agora o Senhor quer tirá-la de mim. Eu entrego a Ti, porque eu sei que contigo nada de ruim vai acontecer a ela. Disse que nessa simplicidade de oração, ela me consagrou. E disse que a partir daquele momento eu só fui melhorando. Tudo aquilo que os médicos diziam que iria acontecer, não aconteceu. E o meu pai ouviu a rádio. Voltou correndo. E era longe, era muito longe. E... melhorei, não fiquei com as sequelas que devia ficar, voltei a enxergar muito bem, por milagre de Santa Luzia também. Só que o mais interessante de tudo isso, que eu só fui saber dessa consagração no berço, no dia dos meus votos perpétuos. Eu sabia de toda a minha história, desse período de coma, desse período, né, que eu passei no hospital e tudo mais. Mas a minha mãe nunca me contou que ela me consagrou no berço. Ela disse assim, porque se eu contasse para você, você iria se sentir na obrigação depois, né, de seguir a vida religiosa. Quem tomou a decisão de ir para o convento com 15 anos foi eu, porque eu achava linda as irmãs dominicanas, nem eram as irmãs da Sagrada Família, porque eu não as conhecia. Aí, no dia dos meus votos perpétuos, minha mãe pegou o microfone, eu pensei, meu Deus, o que, que a minha mãe vai falar? Ela disse assim, o que Deus promete a nós, Deus cumpre. Então, o que você prometeu a Deus, você também cumpra. Por quê? Porque ela disse assim, você está viva porque foi uma promessa de Deus para mim. Porque naquele momento eu não tinha a quem recorrer. E eu não queria perder você. Então, assim, a minha vocação, ela já surgiu, né? Há muito tempo e Deus tem um propósito. Então, minha história é muito longa e muito linda, né? Posso assim dizer. Brevemente é isso.
2: Irmã Marcelina, 39 anos de vida consagrada.
3: Irmã Cândida, eu tenho 41 anos no convento e 37 de votos. O meu pai era diácono permanente e ele era professor e diretor no Colégio das Irmãs. E ali eu estudava também. E vendo o testemunho, o exemplo das irmãs, eu optei por essa vida também, né? Só que as irmãs lá eram as irmãs de Catarina de Sena, de Petrópolis. Não sei por que eu não fui para a congregação delas. Vim parar na congregação das Irmãs da Sagrada Família. E de Goiás eu vim parar aqui, né? Isso é só por Deus mesmo. Deus me chamou para essa congregação e hoje aqui estou.
0: E nós queremos, irmãs, dizer o nosso muito obrigado pela vocação, pelo sim generoso de cada um de vocês que se dedicam, se empenham no trabalho, com a educação, né? Também aqui na escola, no colégio. Da irmã também na assistência social, amparando e acolhendo as nossas vovozinhas, não é? Que Deus continue abençoando e fortalecendo a vocação de cada um de vocês. E nós queremos consagrar, e claro, consagradas, mas hoje renovar esta consagração, suplicar e pedir a intercessão da bem-aventurada Virgem Maria, assunta ao céu, que possa sempre, através da vocação das irmãs, do serviço, da caridade, elevar sempre as vidas que Deus confia nas mãos das irmãs, não é? Como nós hoje aprendemos com o Evangelho nessa solenidade, que a nossa missão é também de sempre elevar a dignidade humana, e as irmãs fazem isso através da vocação e da missão da qual Deus confiou. Por isso, nós, aqui de Palmeira, a nossa comunidade, a nossa paróquia, agradece muito e nós damos o nosso muito obrigado, a nossa gratidão a Deus pelo dom da vida e da vocação das irmãs. Vamos ficar em pé, uma salva de palmas às irmãs, mais uma vez. Voltemos o nosso olhar, irmãs, à Virgem Maria, Nossa Senhora, nossa protetora, mãe nossa, mãe da Igreja, mãe de Jesus. Que Nossa Senhora da Conceição interceda por todas as vocações, por todas as famílias, e hoje também pela vocação das irmãs da Sagrada Família, também das irmãs vicentinas. Ave Maria. Ó Maria concebida sem pecado,
4: rogai por nós que recorremos a vós.
0: Obrigado, irmãs, viu? Deus abençoe. Contem com as nossas orações sempre. Oi? Isso é para esperar aí, que elas vão falar mais uma coisa. Parece que tinha uma homenagem preparada e eu me equivoquei e fiz a minha. Mas vamos lá.
4: Nesse dia tão especial em que comemoramos vocações religiosas consagradas, gostaríamos de agradecer e parabenizar as nossas queridas irmãs, que com coragem e determinação deram seu sim a Deus, ao servir aos irmãos e cuidar e zelar pelas crianças e adolescentes, pelas senhoras, por aqueles que estão desamparados e que muitas vezes não têm ninguém. Que Nossa Senhora esteja sempre seja seu exemplo, que ela sempre interceda pela vocação tão linda e doadora. Que Deus abençoe a todas, concedendo com muita força, fé, ânimo e coragem. Recebam essa lembrança singela em sinal de gratidão e carinho.
0: É um gesto singelo, viu, irmãs, de gratidão, né? E recebam com carinho, sobretudo também as nossas orações, o nosso carinho e a nossa gratidão a Deus. Como diz o Papa Francisco, onde há religiosos, aí também há alegria, né? Então nós temos a graça aqui em Palmeira de termos também as nossas irmãs, duas congregações, então enriquece a nossa cidade, enriquece também a nossa paróquia, as nossas comunidades. O Senhor esteja convosco.
4: Ele está no meio de nós.
0: O Deus de bondade, que pelo Filho da Virgem Maria quis salvar o gênero humano, vos enriqueça com sua bênção. Seja-vos dado sentir sempre por toda parte a proteção da Virgem, por quem recebestes o autor da vida.
4: Amém.
0: E vós, reunidos hoje para celebrar com fervor sua solenidade, possais colher a alegria espiritual e o prêmio eterno.
4: Amém.
0: E a bênção do Deus Todo-Poderoso, Pai, Filho e Espírito Santo, desça sobre vós e permaneça para sempre.
4: Amém.
0: Após 10 missas durante a semana, agora é hora de descansar e glorificar a Deus com as nossas vidas. Não é? Por isso, irmãos e irmãs, glorificar a Deus com vossas vidas. Ide em paz, que o Senhor sempre vos acompanhe.
4: Graças a Deus.
0: Agora sim, dá para assistir o segundo tempo de Corinthians e Cruzeiro, né? Saudai-vos em Cristo Jesus, desejando a paz de Cristo aos seus irmãos.
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2: 8h58.
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